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1: 10h31.
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1: Meia-noite e três.
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0: viver uma história dessa não, viu?
1: É, não é que seu espelho anda diferente.

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0: 10 horas.
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Deus nosso Pai, que sois todo poder e bondade, dai força àqueles que passam pelas provações, dai a luz àqueles que procuram a verdade, e ponde no coração do homem a compaixão e caridade. Deus, dá ao viajor a estrela guia, ao doente o repouso, a criança o guia, o órfão o pai. Senhor, que a vossa bondade se estenda sobre tudo o que criaste. Piedade, Senhor, para aqueles que não vos conhecem. Esperança para aqueles que sofrem. Que a vossa bondade permita aos espíritos consoladores derramarem por toda a parte a paz, a esperança e caridade. Deus, um raio, uma faísca do vosso amor pode abrasar a terra. Deixai-nos beber nesta fonte de bondade fecunda e infinita, e todas as lágrimas secarão, e todas as dores acalmar-se-ão. Um só coração, um só pensamento subirá até vós, como um grito de reconhecimento e amor. Como Moisés sobre a montanha, nós vos esperamos com os braços abertos. Ó bondade, ó beleza, ó perfeição, e queremos de alguma sorte merecer a vossa misericórdia. Deus, dai-nos a força de ajudar o progresso espiritual, a fim de subirmos até vós. Dai-nos a caridade pura, dai-nos a fé e razão, e dai-nos a simplicidade que fará de nossas almas um espelho, onde refletirá a vossa divina imagem. Você, amigo e ouvinte da Liberal FM, acredite na força, no poder e no amor de Deus, para que possa se levantar todas as vezes que cair. Diga sempre a você mesmo: vou conseguir superar todas as dificuldades, serei um vencedor, pois sou filho do Deus vivo, o Rei do

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1: 5:21.
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Numa cantoria, o poeta Zé Cardoso levava uma certa desvantagem cantando com um poeta doutor. Zé Cardoso disse: aprendi a cantar sem professor, com a graça de Deus eu sou completo. Você vem me chamar de analfabeto exibindo diploma de doutor. No congresso que eu for competidor, vou ganhar de você de 10-0. Meu amigo, eu vou ser muito sincero, se eu deixar de cantar não sou feliz. Ser poeta eu sou porque Deus quis, ser doutor eu não sou porque não quero.

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1: 5:43.
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1: 6:20.
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1: 6:41.
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1: Libera FM agora, 7:32.
2: 7:32.
1: Bom dia, quinta-feira, hoje, 14 de maio de 2026. Começa agora pela Rádio Libera FM, a primeira edição do Jornal da Liberal, numa apresentação de Chico César e Ana Paula Freitas. Bom dia, Chico.
2: Bom dia, Ana, e bom dia a todos os ouvintes do Jornal da Liberal de toda a região do Araripe.
1: E vamos aos principais destaques da edição de hoje do seu Jornal da Liberal.
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2: O governo fará ajuste para proibir betes no Desenrola Fiéis.
1: Governo também do Brasil anuncia subvenção da gasolina.
2: Anvisa vai julgar caso IP amanhã, sexta-feira. A empresa apresentará plano de ação.
1: Abono salarial, quarto lote começa a ser pago na próxima sexta-feira.
2: E no giro policial das últimas horas.
1: Começando no sertão, o BEP apreendeu 220 quilogramas de maconha, incinerou mais de 20 mil pés e prendeu suspeito.
2: Apreensão de drogas, suspeitos fogem e abandonam crack e maconha em terreno baldio.
1: Bandidos assaltam e aterrorizam zona rural em uma comunidade que também se tranca.
2: Confusão e resistência terminam em prisão em rodoviária nesta quarta-feira.
1: Assaltos, bandidos agiram, né? Encapuzados, locaram o carro e fugiram pela mata.
2: Essas e outras a partir de agora no seu Jornal da Liberal, que começou e já está no ar.
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1: Uma excelente manhã, muito bom dia. Sejam bem-vindas, bem-vindos ao nosso Jornal da Liberal em sua primeira edição. Agradecendo a você pelo carinho, pela audiência, onde quer que você esteja, sempre na sintonia do nosso jornalismo. E claro, a gente começa, né, agradecendo a cada um dos nossos ouvintes e já parabenizando Chico César, né, o povo oricuriense. Hoje, né, aniversário de emancipação política, né, com atividades que iniciaram desde a noite de ontem, né, com muita música na Praça Frei Damião, ali, só nos bares, né, junto com o pessoal das bandas, né, do Vitor Fernandes, né, e alguns convidados, e claro, né, movimentando a economia e também, né, uma comemoração para que hoje de manhã, Chico, muita gente acordou.
2: Muita gente dormindo, né?
1: Acordou não, muita gente nem sequer acordou ainda, né? Tá aí de ressaca dessa noite, dessa madrugada, mas a programação festiva, né, em alusão à comemoração, segue somente na parte da tarde, no finalzinho do dia, às 17 horas ali, né, com desfile cívico, com algumas apresentações
2: também, né?
1: Ações do governo, né, duas da tarde.
2: Daqui a pouquinho vai estar destacando aqui no nosso jornal, a gente tem essa matéria que a gente vai estar realmente passando para você. Hoje, feriado municipal, 123 anos de emancipação, mano.
1: Parabéns, né, aos oricurienses. É oricuriense nato, Chico? Ou só se considera?
2: Não, sou oricuriense nato mesmo. Nasci aqui e aqui morrerei, como diz o outro, né?
1: Não, você não sabe, né? Pelo menos não, cresceu, é, né? Formou família e tudo mais. Ser. Mas um vai abraço ser. A cada um dos oricurienses, né? Pela história do município de Ouricuri, né? Pela
2: história
1: família,
2: bonita, viu,
1: pelo
2: história
1: empreendedorismo, bonita, né? Pela cultura, por todas as atividades, né, que envolvem as pessoas ouricurienses.
2: Você sabe que Ouricuri é considerado a terra dos voluntários da pátria, né?
1: É, mas porque nosso amigo Giarlan Agra, né? Tem detalhes dessa história, inclusive
2: detalhes.
1: Tá lançando, né, um novo livro,
2: aí,
1: né?
2: Verdade, historiador aí, o nosso amigo Giarlan, amigo mesmo, né? E, né, mas a história diz isso, né? Ninguém sabe se...
1: Voluntários da pátria. Na verdade, eles não deixaram de ser voluntários.
2: Paraguai, né?
1: Eles foram, só não lutaram, né? Que eles já chegaram no fim da guerra, né? A gente até bateu um papo com ele, né? Em outras oportunidades aqui também no nosso Jornal da Liberal. Mas considerado, sim, a terra dos voluntários. E a gente aproveita, né, para abraçar esse público gigantesco. Não só os ouricurienses, mas todas as pessoas que estão nos ouvindo. Que tem um carinho, que tem algum parente, algum amigo, né? Que moram, que residiram, que passaram, conhecido também, Chico, como uma terra hospitaleira, né? E aí diz
2: mas
1: que
2: é verdade,
1: quem,
2: é
1: quem
2: mesmo,
1: vem, né, aqui quer voltar.
2: É verdade, mas isso, Ana, isso é a participação também, né, dos moradores, né, vamos dizer assim, aqueles que realmente recebem as pessoas que vêm de fora e recebem muito bem, viu? Os ouricurienses são assim.
1: É verdade, tem até a música, se não me engano, é do amigo Tasso Carvalho, sou ouricuriense, né? Tem várias versões, né? De várias músicas.
2: E Luiz Gonzaga tem as mulheres de Ouricuri.
1: Ah, é, e o forró vai ser bom, foi bom, viu? Foi ontem à noite.
2: Ninguém vai sair daqui, por quê? Porque chegou o caminhão de mulher de Ouricuri, né?
1: É, tá vendo aí? Mas, nesse caso aqui, o caminhão chegou, foi pra cá, né? A turma tá toda por aqui, mas um abraço. Né? Brincadeiras à parte, um bom dia pra vocês, estamos chegando. Tem muita notícia, muita informação no seu Jornal da Liberal, mas logo após o nosso intervalo, não sai daí.
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2: Libera FM agora 7:40.
3: Repito, hora certa, 7:40.
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3: Chegando à nossa primeira nessa manhã, vamos falar sobre o governo que fará ajuste para proibir bets no Desenrola Fies.
2: É, Chico, o Ministério da Fazenda informou nesta quarta-feira 13 que fará um ajuste na medida provisória do Desenrola 2.0 para deixar mais clara a proibição da participação de plataformas de apostas esportivas, as chamadas bets, nos programas de renegociação de dívidas do governo federal. Segundo o secretário executivo da pasta, Rogério Seron, a mudança servirá para esclarecer que a restrição vale não apenas para o Desenrola Famílias, mas também para o Desenrola Fiéis.
3: E de acordo aí com o Seron, o texto original da medida provisória não deixava explícita a aplicação aí da regra ao programa voltado a estudantes com dívidas do Fundo de Financiamento Estudantil, que é o Fiéis. A medida provisória não deixava tão claro esse aspecto, afirmou aí o secretário durante entrevista coletiva para explicar o novo subsídio aí de até 89 centavos para assegurar o preço da gasolina. O integrante aí da equipe econômica classificou a alteração aí como um pequeno ajuste e disse que o governo decidiu antecipar a informação para evitar dúvidas, né, sobre o alcance da medida.
2: Essas regras, Chico, estabelece que plataformas de apostas esportivas ficarão impedidas por um período de um ano de participar dos programas federais de renegociação de dívidas. O objetivo, né, do governo é evitar que empresas do setor utilizem os programas públicos como forma de estimular crédito ou ampliar operações financeiras ligadas às apostas online. A restrição já havia sido anunciada no Desenrola Famílias, voltado à renegociação de dívidas de consumidores de baixa renda. Agora o governo pretende deixar claro que o mesmo impedimento também valerá para o Desenrola Fiéis.
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3: E governo do Brasil anuncia subvenção da gasolina.
2: É, Chico, mais uma. O governo federal vai subvencionar a gasolina produzida no Brasil ou importada de outros países. O anúncio foi feito também ontem, quarta-feira, e integra um conjunto de medidas adotadas pelo governo para conter a alta dos combustíveis provocadas pela guerra no Oriente Médio. O subsídio será pago diretamente aos produtores e importadores de gasolina por meio da Agência Nacional do Petróleo, Gás Natural e Biocombustíveis.
3: A nova subvenção começa pela gasolina, mas poderá ser estendida ao óleo diesel. A ação será autorizada aí por meio de uma medida provisória e regulada por uma portaria do Ministério da Fazenda. A expectativa é de que a subvenção reduza em até 62 centavos o preço do litro da gasolina ao consumidor, viu? Após a mistura obrigatória de etanol. Atualmente, o litro da gasolina é tributado em 89 centavos por litro, o que inclui PIS, COFINS e também CID.
2: O óleo diesel, por sua vez, teve a sua tributação de 35 centavos de PIS e COFINS por litro suspensa no mês de março. As medidas utilizaram recursos do Orçamento Geral da União. A despesa mensal estimada é de 272 milhões de reais para cada 10 centavos de subvenção no litro de gasolina e de

0: 492 milhões de reais para cada 10 centavos de subvenção no litro do diesel.
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2: Agora a gente fala sobre o abono salarial, porque quarto lote começa a ser pago na próxima sexta-feira, portanto amanhã, dia 15.
0: Trabalhadores nascidos em maio e junho começam a receber nessa sexta-feira 15 o quarto lote do abono salarial do PIS/PASEP. Segundo o Ministério do Trabalho e Emprego, mais de 4 milhões e meio de pessoas têm direito ao benefício neste lote, totalizando a liberação de 5,7 bilhões de reais. Em 2020, o horário de pagamento do abono salarial referente ao ano base de 2024 iniciou os pagamentos em 16 de fevereiro. Os valores vão ficar disponíveis aos trabalhadores até o fim do calendário, em 30 de dezembro deste ano.
2: E o pagamento será feito pela Caixa Econômica Federal ou para trabalhadores da iniciativa privada e pelo Banco do Brasil para servidores públicos. O valor do benefício varia de R$ 136 até R$ 1.621, dependendo aí do número de meses trabalhados em 2024. Tem direito ao abono quem está inscrito aí no PIS ou PASEP há pelo menos 5 anos, recebeu até R$ 2.766 por mês, em média aí no ano base, e trabalhou pelo menos 30 dias com carteira assinada.
0: Olha, o pagamento do PIS vai ser feito prioritariamente em conta da Caixa ou pelo aplicativo Caixa Tem. Já o PASEP será pago em conta bancária, via PIX, TED ou presencialmente nas agências do Banco do Brasil. As consultas podem ser feitas pela carteira de trabalho digital no portal gov.br, pelo telefone 158 ou nas superintendências regionais do trabalho.
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2: Agora 7:45.
0: 7:45.
2: Governo e Câmara fecham acordo para fim da escala, né? 6 por 1 e 40 horas semanais.
0: Olha, Chico, ministros do governo Lula e lideranças da Câmara dos Deputados acordaram nessa quarta-feira que a proposta de emenda à Constituição do fim da escala 6 por 1 deve contar com descanso remunerado de 2 dias por semana por meio da escala 5 por 2, além de reduzir a jornada semanal das atuais 44 para 40 horas.
2: Ficou acordado também que, além aí da PEC, será aprovado o projeto de lei com urgência constitucional enviado pelo presidente Lula, né, para dar celeridade à pauta. No caso do PL, ficou aí definido que ele vai tratar de temas específicos de algumas categorias, além de servir, né, para ajustar a atual legislação à nova PEC.
0: Estabelecemos que o encaminhamento da PEC será pela redução da jornada de trabalho de 44 horas para 40 horas, com 2 dias de descanso sem redução salarial. Nós queremos também fortalecer as convenções coletivas para que elas possam tratar das particularidades de cada setor, informou o presidente da Câmara, deputado Hugo Mota.
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2: E Anvisa vai julgar caso IP amanhã, sexta-feira. A empresa vai apresentar aí plano de ação.
0: A Anvisa adiou para essa sexta-feira, dia 15, o julgamento do recurso apresentado pela Química Amparo, fabricante dos produtos da marca IP, contra a resolução que determinou a suspensão da fabricação e o recolhimento de lotes de detergente lava-louças, sabão líquido para roupas e desinfetante.
2: O caso estava previsto aí para ser votado ontem, quarta-feira, na 8ª reunião ordinária pública da diretoria colegiada, mas foi retirado aí de pauta após a empresa e a agência iniciarem reuniões técnicas para mitigação aí dos riscos sanitários identificados. O diretor-presidente da Anvisa, Leandro Safatli, informou que a Química Amparo apresentou os investimentos realizados e intensificou aí os esforços para corrigir as irregularidades e se comprometeu a entregar um plano de ação nesta quinta-feira.
0: A Anvisa e a empresa estão realizando reuniões técnicas para a mitigação do risco sanitário identificado. A empresa apresentou os investimentos já realizados, intensificou os esforços para adequação das irregularidades e se comprometeu a apresentar medidas para correção dessas ações, né, nesse dia 14 de maio, portanto hoje, com vistas ao cumprimento das determinações sanitárias destinadas à correção das não conformidades identificadas.
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2: Pois é, né? A gente viu aí que uma boa parte da população, ela tá meio assim, adoecida, né? Porque, ou tá doente, vamos dizer assim, né? Porque, diante desse fato aí, desde a semana passada que a gente vem né, divulgando, vem passando para a população sobre esse caso aí da IP. E não só nós aqui, mas praticamente todos os canais de notícias do nosso país divulgando isso, né? E a gente viu boa parte também de uma população que pegando o produto e bebendo, Ana. Não sei se era leite ou o que era, se eles estavam fazendo isso ali para poder realmente dizer que o produto é bom, que o produto não tinha problema nenhum, mas se Anvisa, né, que cuida aí do lado da ciência, vamos dizer assim, na saúde aqui de nós, todos os brasileiros, é porque existe alguma coisa, né?
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2: O Ministério da Saúde retoma a expansão das residências em enfermagem no país.
0: O Ministério da Saúde retomou a expansão da formação especializada no SUS com destaque para a enfermagem. Atualmente, o Brasil conta com mais de 17 mil residentes ativos em programas de residência em área profissional da saúde, financiados pelo Ministério da Saúde. Desse total, mais de 5 mil são enfermeiros.
2: O número aí representa um aumento de 92% em relação a 2022 e somente em 2025, foram abertas mais de 900 vagas de residência e enfermagem e criados 43 novos programas exclusivos para a categoria. A medida faz parte da estratégia Agora Tem Especialistas, que busca ampliar o acesso da população ao atendimento especializado e reduzir vazios assistenciais em regiões mais desassistidas.
0: Olha, além da expansão das residências, o Ministério anunciou também investimento de 3,8 milhões para a implementação das novas diretrizes curriculares nacionais da enfermagem e das orientações para formação técnica na área. A iniciativa busca apoiar instituições de ensino na atualização dos cursos de graduação e técnicos. A expectativa do governo federal é de que as novas diretrizes sejam homologadas ainda no primeiro semestre de 2026.
2: Outra frente considerada aí estratégica pelo Ministério da Saúde é o Programa Nacional de Formação Técnica para o SUS, que é o Formatec SUS, uma política nacional de formação e especialização de profissionais de nível técnico e médio da saúde, com investimento superior a 30 milhões de reais. O programa prevê a oferta de quase 10 mil vagas em cursos técnicos e especializações em enfermagem, incluindo áreas como oncologia, urgência e emergência, terapia intensiva, neonatologia e também saúde da mulher.
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2: 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O Senado aprova criminalização do exercício ilegal da veterinária.
0: O Senado aprovou nesta quarta-feira o projeto de lei 4.560/2025, que transforma em crime o exercício ilegal da medicina veterinária. A proposta altera o Código Penal para incluir explicitamente a atividade de médico veterinário entre as profissões da área da saúde protegidas pela legislação penal. O texto, de autoria do ex-deputado Guilherme Campos, foi aprovado mais cedo pela Comissão de Constituição e Justiça e seguiu ao plenário após a aprovação de um requerimento de urgência.
2: E pelo projeto, passa a ser crime exercer, ainda que gratuitamente, a profissão médico veterinário sem autorização legal ou fora dos limites permitidos pelo registro profissional. A pena prevista é de detenção aí de 6 meses a 2 anos, além de multa em casos de obtenção aí de lucro com atividade irregular. A proposta equipara a medicina veterinária às profissões de médico, dentista e também farmacêutico, que já possuem previsão específica no Código Penal para casos de exercício ilegal da profissão.
0: O autor argumenta que procedimentos realizados por pessoas sem habilitação, como a administração de medicamentos e cirurgias em animais, podem configurar maus tratos e trazer riscos tanto à saúde animal quanto à saúde pública. Tipificar criminalmente o exercício ilegal da profissão de médico veterinário é de grande relevância para a sociedade, pois não fazer pode causar prejuízos irreversíveis, tanto no trato com animais, como também para a saúde humana.
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2: Escolas devem orientar alunos sobre denúncia de violência. Aprova o Senado.
0: É, a Comissão de Educação e Cultura do Senado aprovou o projeto de lei 4.161/2025, que obriga escolas a promover ações de conscientização sobre os direitos da criança e do adolescente, mecanismos de proteção infantil e canais de denúncia e acolhimento. O parecer favorável foi apresentado pela senadora Leila Barros.
2: O texto altera a lei aí de diretrizes e bases da Educação Nacional, LDB, para incluir aí entre as atribuições aí dos estabelecimentos de ensino, a promoção de medidas educativas voltadas à prevenção da violência contra crianças e também adolescentes. E segundo o parecer aprovado na comissão, a proposta busca reforçar o papel da escola na prevenção de abusos, exploração sexual, violência doméstica e outras violações de direitos envolvendo crianças e adolescentes.
0: A medida sugerida pelo projeto reforça o papel da escola na prevenção e no combate à violência contra crianças e adolescentes, ao dispor sobre seus direitos e realçar a necessidade de difundir informações sobre os mecanismos de proteção infantil e os respectivos canais de denúncia e também ajuda.
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0: É você muito mais informado, já 7:54.
2: Repito, hora certa, 7:54.
0: Agradecendo o carinho e a audiência, os nossos ouvintes também ligados aqui no Jornal da Liberal nessa manhã. Lembrando que hoje, feriado municipal, né, da emancipação política de Ouricuri. Então, se você, porventura, vinha resolver alguma coisa, deixa para amanhã, viu, Chico César, né, para não dar amanhã, a viagem perdida. O comércio está fechado.
2: Amanhã é dia útil, né? Só não, se eu não me engano, para os funcionários da prefeitura, viu, Ana? Acho que é ponto facultativo amanhã.
0: Ponto facultativo para eles, né? Mas os demais, né? O comércio de modo geral, lotéricas, bancos, tudo aberto.
2: Funciona
0: normalmente.
2: Normal.
0: Né? Eu até passei mais cedo com medo da padaria.
2: Tá fechado,
0: não pode perder nem o pão, nem o café, viu, Chico? A gente não consegue ficar sem, não, viu?
2: Um saco de pão aí.
0: É para garantir manhã e tarde. Mas um abraço os nossos ouvintes que estão ligados também aqui no nosso jornal.
2: Estupa, né, aquele gregão,
0: é quase a música, né? Francisco Bispo está com a gente, está ouvindo o Jornal da Liberal. Bom dia para ele. Quem mais está com a gente? Bom dia. Tá aqui os nossos ouvintes, né? A gente agradece o carinho e também a audiência no nosso Jornal da Liberal. Vamos tentar novamente aqui a mensagem do nosso ouvinte que está com a gente. Bom dia.
3: Eu não falo. Bom dia, Chico César. Sou Cícero Sítio Manoel. Tô na escuta o jornal todos os dias. Tenha um bom dia.
0: Abraço para você, bom dia.
3: E Ana Paula, Chico César, aqui é a Conceição da Serra do Urubu. Estou escutando o jornal. Um abraço.
0: Um abraço também.
4: Bom dia, Ana Paula. Eu sou Tita da Serra da Tabuca. Estou passando para vocês. Acho que no jornal, vocês mandaram um bom dia para nós na Serra da Tabuca. Eu sou ouvinte de manhã e a meu dia, viu? Tchau. Bom dia para vocês, Chico César.
2: Tchau, obrigado. Na Serra da Cabuca, viu, Ana? A gente manda aquele abraço para todos aí.
5: Bom dia, Ana Paula, e bom dia, Chico César, bom dia, Raito, do Jornal da Liberal. Ana Paula, Chico César, quero mandar um saludo aqui para a turma boa, nosso amigo Ronaldo Coitinho aqui em Botafogo, nosso amigo Aloysio e sua família, o Cecil Guerra, nosso amigo Zé Sobrinho, nosso amigo Pinto da Serra da Pitombeira, o Herói na Serra da Matinha, André Bruno Cacimba, nós estamos ouvindo o Jornal da Liberal, nosso amigo Ciana também, no sítio Bom Lugar. Alô, nosso amigo Cícero Cícero Manoel, na Câmara da Santa Cruz, diretamente do Centro de Barocó, o Amado da Liberal, para o Jornal da Liberal, mas é audiência.
6: Olá, Ana Paula Pia, Ana Paula Freitas, bom dia, Jornal, bom dia, Chico César, bom dia a todos os ouvintes, quem fala é Heraldo, Serra da Matinha, Ana Paula. Hoje eu gostaria de mandar um alô aqui para a Comadre La Rubia, da Serra da Matinha, um alô para Beto, que é lá de Exu, está aqui na Serra da Matinha, desleitando, um alô para Ciana Franga, lá no Sítio Bom Princípio. Um alôzão para o Antônio Bruno em Cacimba Nova, uma boa quinta-feira para vocês e uma boa semana. Valeu,
7: bom final. Bom dia, Ana Paula e Chico César, aqui é Maria Alvenida de Seito Veludo Bodocó. Eu estou sempre na escuta, na primeira e segunda edição, e através desse jornal eu mando um alô para seu Zé Moreno, Lu, Toninho com Macidiano, Sítio Lago Dente, Bevano Sítio Camarazo, Vila Isomir, Sítio Serra Nova, e toda a minha família aqui no Veludo, com Madalaís, Francisca da Paz, Regina Feitosa e Navazia do Meio, para vocês e todos os ouvintes dessa maravilhosa rádio.
8: Bom dia, Ana Paula. Ana Paula Machico César. Ei, eu quero saber de uma coisa assim, de vocês aí, você e Chico César. O sabão líquido, ele tá, o IP está ofendendo ou não? Me diga aí, Ana Paula, porque aqui a gente tá usando eles, eu já tirei fora. Aí eu quero que vocês me digam alguma coisa, que assim, o detergente a gente já sabe. Mas eu quero saber do de barro. O de barro não tem um, não. O de barro tá, ele não tem um. Me diga uma coisa. Tá. Vão tirar isso daí? Chico, quando tu vê esse áudio, tu me responde. Você e Ana Paula, viu? Sou Marilene, Santa Cruz da Venerada.
1: Música.
0: Libera FM, agora 7h58. Vou ouvir melhor, viu, Marilene? Para poder tentar aqui responder. Ver se consegue responder sua pergunta aqui, sua dúvida no Jornal da Liberal. Aproveitar, mandar um abraço ainda quem está com a gente, a Linda Ilma, toda a sua família, ouvindo o jornal todos os dias, o pessoal lá em Santa Cruz da Venerada. Quem também está por lá é o Gaguinho, né? Junto com a sua mãe. Um bom dia também especial aqui para o amigo José, também está na escuta. Um abraço, José. Obrigado pelo carinho. Aonde mais ouvintes com a gente participando, amiga Diva, bom dia para você, Deus abençoe também sua família e o seu dia. A Vera também tá ligada aqui no nosso Jornal da Liberal, é o ouvinte que deixa e que participa também da nossa programação. Intervalo e na volta a gente traz mais informações.
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0: Liberal FM, agora 8h01. 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
2: Liberal FM, agora 8:05.
3: Repita a hora certa, 8:05.
2: E olha, Chico, para deixar claro, os nossos ouvintes que estão ligados aqui no nosso Jornal da Liberal, querendo saber mais notícias, mais informações, a gente vai aproveitar, Chico, para repetir esse caso do IP, né? Dos produtos IP não recomendados pela Anvisa, né? 10 pontos para poder a gente entender melhor esse caso. A Agência Nacional de Vigilância Sanitária, que é a Anvisa, ela recebeu um recurso apresentado pela IP que tem efeito suspensivo sobre a determinação de recolhimento de detergentes, sabões líquidos e desinfetantes da marca com numeração de lote terminada em 1. Ou seja, você tem que pegar o seu produto e procurar lá o nome lote, se tiver terminação 1, né, do lote, como se fosse o NIS do seu cartão aí, do Bolsa Família, né, de programas sociais, o final lá. Se o número for 1, esse você deve descartar imediatamente, né, você não pode fazer uso, né, desse material de uso de terminação 1, é somente desse lote que está contaminado. Apesar do recurso permitir a retomada da produção, a empresa decidiu manter a fábrica de Amparo parada, né, para que possa resolver totalmente esse caso. A Anvisa mantém a orientação para que consumidores não utilizem os itens. A Anvisa esclarece que não houve revisão sobre a avaliação técnica do risco sanitário diante do quadro verificado na inspeção, afirmou a agência. O recurso deverá ser julgado nos próximos dias pela diretoria colegiada ainda da Anvisa. E a orientação, Chico, da Anvisa ao público é não usar os produtos indicados e entrar em contato com o serviço de atendimento ao consumidor, o SAC da empresa, para receber orientações sobre recolhimento, troca, devolução ou até mesmo o ressarcimento. E a gente vai entender melhor o que foi que aconteceu, Chico César, para a Anvisa tomar essa decisão.
3: Pois é, Ana, a Anvisa anunciou na quinta-feira passada, dia 7, medidas envolvendo aí produtos da IP após identificar risco de contaminação microbiológica em itens fabricados aí pela empresa. Inicialmente, a agência determinou o recolhimento aí dos produtos e suspensão da comercialização e dos lotes atingidos.
2: Na sexta-feira, dia 8, né, após o recurso apresentado pela fabricante, parte das medidas foram suspensas temporariamente até a análise definitiva do caso. No entanto, mesmo com a possibilidade de retomar a produção, a IP, ela decidiu no sábado manter aí a fábrica parada. Mas a Anvisa, então, voltou atrás da decisão?
3: Não, Ana, não voltou atrás. O recurso da empresa suspendeu aí alguns efeitos imediatos aí da medida administrativa, mas a Anvisa manteve o alerta de risco sanitário.
2: Olha, o órgão ele também informou que os produtos envolvidos continuam não recomendados para uso pelos consumidores até a conclusão, lembrando da análise técnica.
3: Inclusive, a gente já trouxe a matéria hoje, né? Que era a reunião do colegiado, era para ser ontem, quarta-feira, foi adiado para amanhã, né? E para ver se realmente está liberado ou não, mas por enquanto a Anvisa não liberou produto nenhum, viu, Ana?
2: Olha, lembrando, Chico, que tem alguns produtos específicos que foram atingidos. Não é toda a linha da IP, não, né? Foram alguns produtos.
3: Só do lote 1, né?
2: Né? A você terminação...
3: Olha ali, pertinho ali da validade tem, né? O lote, se é 1, se é 2, se é 3...
2: E é bom lembrar o povo,
3: produtos,
2: né?
3: Olha, se não me engano,
2: a lista divulgada inclui detergentes, lava-louça, ou seja, o detergentezinho normal mesmo que a gente usa. Geralmente, que a gente não separa para nada, né? Então, assim, o detergente, independente de qual ser a cor ali, de coco, clean, neutro, né? O verde, azul,
3: eu
2: vermelho, vou dizer
3: neutro,
2: nas cores, né? Que é mais fácil, transparente. Então, assim, o lava-louça foi detergente, tá suspenso desde que o lote seja terminado em 1. É bom lembrar isso para você. Também lava-louças, né? Como como eu trouxe aqui, né, a questão de lava-roupas, líquido e também desinfetante. Então, se você também tem lava-roupas líquidos, né, que é o sabão, como se fosse o sabão, né, o detergente mesmo líquido, mas próprio para roupa. Então, tem lá. Se você tem da IP terminado em lote 1, também recolhe, né? Você vai ter que descartar. Ou desinfetantes. Ana Paula, sabão em barra, água sanitária. Realmente, Ana,
3: esse ato aí da Anvisa, você também tem que saber descartar, viu?
2: Tem que saber descartar.
3: Não é jogar fora assim também, não.
2: E aí, deixa eu dizer, Chico, para quem tá em casa, né? Olha, em barra, nem água sanitária, né? E outros produtos da limpeza, sabonete, que a gente sabe que tem, né? Vários outros produtos de higiene pessoal e de higiene também dos ambientes, né? Não estão aí dentro desse risco de infecção.
3: Só foi dessa fábrica lá em São Paulo e inclusive passou no Fantástico, Ana, esse final de semana passado.
2: E vamos repetir mais uma vez, não é todo sabão detergente, não é todo desinfetante, mas aqueles que têm lote de terminação de número 1. E qual foi então o problema identificado nesses produtos?
3: Bom, Ana, a Anvisa apontou risco de contaminação, como a gente falou anteriormente, microbiológica. E segundo a agência, esse tipo de ocorrência pode comprometer a segurança e a qualidade dos produtos de limpeza.
2: Olha aí, o que significa risco de contaminação microbiológica? Muita gente pergunta, né? É a presença indesejada de micro-organismos patogênicos, né? Bactérias, fungos, vírus, que produzem toxinas e podem causar doenças ou até mesmo irritações.
3: Pois é, muita gente também perguntando como a investigação começou. Bom, o caso teve origem em fiscalização realizada na fábrica da empresa em Amparo, em São Paulo, viu? E de acordo aí com a Vigilância Sanitária Municipal, a inspeção durou 4 dias e terminou aí com a emissão aí de auto de infração contra a fabricante.
2: Lembrando ainda, né, que a fiscalização encontrou, né, durante a inspeção, foi identificado irregularidades e não conformidades sanitárias na unidade industrial. Os detalhes técnicos completos não foram divulgados integralmente pelas autoridades, mas apontam, né, nos apontamentos foram considerados suficientes para justificar as medidas adotadas pela agência reguladora.
3: Pois é, enquanto isso, a IP, né, a fabricante, afirmou inicialmente que a decisão da Anvisa era arbitrária. Depois informou que apresentou recursos e que se comprometeu a incorporar imediatamente as recomendações feitas pela agência, viu, Ana?
2: E aí é importante mais uma vez lembrar para você, né, são lava-roupas líquido, lava-louças líquido e desinfetantes de número de lote final 1, né? Então vai ter lá na referência o número, né, final 1, e se você tem, né, um desses lotes, é importante aí que você faça o descarte. Geralmente, como o Chico disse, né, tem lá data de fabricação, data de validade, e do lado mesmo, né, entre essas duas datas, tem ali um L, né? Não vai dizer o nome lote, né? Na maioria deles tem um L, dois
3: e
2: pontos,
3: número, né, de fabricação,
2: e o número,
3: né?
2: Se o final desse lote, né, desse número 01, tiver 1, você já sabe que tem que ter ali o descarte. Você vai guardar ali, né, em algum local, isolar para não fazer o uso desses produtos, né? Porque muita gente pergunta, e o consumidor, Chico, ele deve ou não usar os produtos?
3: Pois é, né? Aquilo que a gente estava falando, né? Segundo a Anvisa, não. Mesmo após aí a suspensão parcial aí das medidas administrativas, a agência manteve aí a orientação de que os produtos envolvidos não sejam utilizados, viu, Ana?
2: E a recomendação ao consumidor segue a mesma, né? Ainda segundo aí a agência. O que fazer então, Chico César? Se alguém está ouvindo o Jornal da Liberal como a Marilene, tiver um produto desse aí da lista.
3: Pois é, a orientação, viu, Marilene? Eu acho que a gente está passando um pouco aí da explicação. Essa explicação que não é nossa, é da Anvisa. A certa orientação da Anvisa é que os consumidores devem procurar os canais de atendimento da empresa para obter informações sobre troca, devolução ou ressarcimento. A IP informou que ampliou aí a estrutura de atendimento do saque disponível aí pelo telefone 0800-1300-544. Repetindo o número 0800-1300-544.
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2: Na Liberal FM, agora 8:14.
3: 8:14.
2: A gente segue então com muita notícia, com muita informação aqui no nosso Jornal da Liberal em sua primeira edição.
3: A gente segue deixando você muito bem informado. Ó, Pernambuco registra aí redução de 85,7% nos crimes de feminicídio em abril e reforça a rede de proteção às mulheres.
2: Pernambuco registrou apenas 2 casos de feminicídio em abril de 2026, representando uma queda de 85,7% em relação ao mesmo período de 2025, quando foram contabilizados 14 casos. Os dados preliminares, né, da Gerência Geral de Análise Criminal e Estatística, né, da Secretaria de Defesa Social revelam ainda que desde o início de 2023 até abril deste ano, 47% dos municípios pernambucanos, equivalente a 87 cidades, não registraram nenhuma ocorrência desse tipo de crime.
3: E os números refletem, né, o conjunto de ações intensificadas pelo governo do estado por meio do programa Juntos pela Segurança. Entre as principais iniciativas de 2026, destaca-se o lançamento da Força-Tarefa Mulher, em março, reunindo assim as polícias militar, civil e científica para integrar fluxos de atendimento e ampliar as salas lilás aí das delegacias. O período também marcou a inauguração do 197 Mulher, né, o telefone 197, plataforma digital da Polícia Civil, que permite aí o registro de ocorrências e também a solicitação de medidas protetivas de urgência pela internet, além da requalificação da Delegacia da Mulher de Santo Amaro, no Recife.
2: Olha, Chico, o lançamento do 197 Mulher, a reinauguração do edifício da Delegacia da Mulher de Santo Amaro e os treinamentos realizados com nossas equipes são ações que se complementam, pois ampliam o acesso das vítimas à rede de enfrentamento, qualificam o atendimento e fortalecem a nossa capacidade de resposta. A Polícia Civil segue comprometida em garantir que cada mulher que busca proteção encontre acolhimento, agilidade e eficiência, afirmou a gestora, né, da delegacia, a delegada Bruna Falcão.
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3: E mais de 20 municípios já retiraram aí os kits do programa Casa, né, Casa das Juventudes do governo de Pernambuco.
2: Olha, Chico, o governo, né, de Pernambuco segue ampliando as ações voltadas à promoção de políticas públicas para as juventudes em todo o estado. Apenas 2 dias após a cerimônia oficial da entrega dos kits de equipagem do programa Casa das Juventudes, que foi na segunda-feira, cerca de 23 municípios já efetuaram a retirada dos materiais destinados à implementação, ou melhor, à implantação dos espaços juvenis. Coordenada pela Secretaria da Criança e da Juventude de Pernambuco, a iniciativa busca estruturar ambientes de convivência, formação e fortalecimento da cidadania para jovens pernambucanos.
3: E os kits incluem, Ana, mais de 50 itens, entre computadores, impressoras, TVs de smart, mobiliário e equipamentos de som, garantindo melhores condições para o funcionamento das atividades desenvolvidas nas casas das juventudes. E até o momento, mais de 60 municípios já formalizaram a adesão ao programa e a proposta é fortalecer a atuação aí das gestões municipais na implementação de ações voltadas à inclusão social, qualificação, acesso e também à informação e incentivo à participação cidadã na, né, da população jovem.
2: Lembrando que o programa permanece disponível para todos os 184 municípios do estado, além de feriado de Noronha, e para aderir às prefeituras precisam apresentar comprovação do Conselho da Juventude Ativo, indicar um gestor da juventude que deverá ser responsável pela unidade e apresentar o espaço físico para funcionamento também do programa.
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3: E falando ainda nessa Casa das Juventudes, né, Bodocó avançou aí nas políticas para a juventude com a entrega do kit da Casa das Juventudes, viu?
2: Vamos então trazer essa informação no Jornal da Liberal. A secretária de Cultura, Esporte, Juventude e Turismo, Mariângela Souza, foi quem recebeu das mãos da governadora Raquel Lira e da secretária estadual da Criança e Juventude, Iane Teles, o kit de equipagem da Casa das Juventudes, um importante investimento fruto da parceria entre o governo do estado de Pernambuco e o município de Bodocó, por meio da gestão do prefeito Otávio Pedrosa.
3: A conquista representa um avanço significativo para o fortalecimento das políticas públicas voltadas à juventude bodocoense, reafirmando assim o compromisso da gestão municipal em criar oportunidades, ampliar o acesso à qualificação e incentivar o protagonismo juvenil. A Casa das Juventudes será um espaço pensado, né, para acolher, orientar e oferecer ferramentas que contribuam para o desenvolvimento pessoal e profissional aí dos jovens.
2: Olha, Chico, a parceria entre o governo do estado e a gestão Otávio Pedrosa fortalece o compromisso de investir em ações que impactam diretamente o futuro da juventude, garantindo mais estrutura, incentivo e acesso a programas que promovam conhecimento, capacitação e novas perspectivas. Em breve, a Casa das Juventudes estará pronta para oferecer ainda mais oportunidades aos jovens de Bodocó, consolidando-se como um ambiente de aprendizado, troca de experiências e construção de sonhos, fortalecendo o futuro de uma geração cheia de potencial.
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3: Falar sobre o aniversário, a gente começou o programa falando sobre o aniversário de Oricuri, agora a gente, né, entra mais nesse assunto. Oricuri terá serviços gratuitos e apresentações culturais nesta quinta-feira.
2: Hoje o município de Oricuri celebra 123 anos de emancipação política. Em homenagem, a gestão municipal divulgou a programação oficial com atividades que acontecerão na Praça da Prefeitura e terão início às 14 horas, com uma série de serviços gratuitos voltados para a população. Entre os serviços ofertados estão atendimento do cadastro único, emissão da nova carteira de identidade nacional, emissão da carteira do idoso e da carteira do autista, além de vacinas, testes rápidos e aferição de pressão.
3: A programação também contará, né, com recreação infantil, com pinturas e balões, apresentação de projetos educacionais, praça de alimentação, corte e escova de cabelo, feira de artesanato, exposição agroecológica, exposição aí de comerciantes e música ao vivo. Às 17h, a programação segue com hasteamento da bandeira, desfile das bandas marciais, desfile das escolas, instituições, além de apresentações culturais. Portanto, é a programação de hoje, a partir das 14h, né, em homenagem aos 123 anos de emancipação política do município de Oricuri.
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2: Agora, 8h21.
3: Repita, hora certa, 8h21.
2: A gente agradece o carinho e a audiência, vai pro intervalo e volta já já.
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3: Agora 8h25, nota de falecimento, esposo Nezim, filhos Rosimar, Ronaldo, Ronildo e Ione, irmão Socorro, Dalva, né, Ginaldete, Nina, Delvana, Baldino, Deval e também Valdo, netos e bisnetos, amigos e demais familiares, participam seus parentes e amigos do falecimento de Albertina Moura dos Santos, popular Dona Albertina. Desde já convido para o seu sepultamento, hoje dia 14, às 5 horas da tarde, e a mesma será velada na sua residência no sítio Brejo de Santo Antônio, zona rural de Bodocó, em seguida para o cemitério de Feitoria. A família enlutada agradece a todos que se fizerem presentes a este ato de fé e solidariedade humana. Este é mais um serviço especial da funerária Frei Damião, a serviço do PAF.
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3: Agora 8 horas mais 27 minutos. E agora vamos direto aqui com o nosso companheiro Antônio Carlos, direto da nossa central em Pubi, que traz uma notícia urgente, né, Antônio Carlos? Bom dia.
6: Bom dia, Chico César. Bom dia também, Ana Paula Freitas. Estamos entrando aqui no jornal em respeito aos nossos ouvintes e ouvintes também do grande comunicador Mário Macarrão. Fomos surpreendidos com a notícia de que Mário Macarrão teve um indício de infarto nesta manhã, acredito nessa madrugada, e foi tirado aí para Ouricuri, onde se encontra neste momento em sala vermelha. Nós estamos, claro, comunicando o estado de saúde. Vamos estar trazendo o estado de saúde de nosso comunicador Mário Macarrão a todo momento em nossa programação. Em respeito, claro, aos ouvintes da Rádio Liberal, também aos ouvintes que, assim como nós, amamos Mário Macarrão, que precisamos dar essa notícia. Não temos mais informações que isso. Soubemos que ele sofreu indício de infarto e teve que ser retirado às pressas a Ouricuri, onde neste momento se encontra em sala vermelha.
3: Pois é, Antônio Carlos, então, se aconteceu já, né, na madrugada para amanhã dessa quinta-feira, e como você disse, já está aqui na cidade de Ouricuri, então a gente vai procurar ter mais informações, viu, Antônio Carlos, aqui na cidade. Aqui
6: no Com certeza, já acionamos nossa equipe, Lidiane já está por lá, também os familiares, estamos aqui prestando toda a assistência possível pela 99,5 e também estaremos trazendo informações sobre o estado de saúde de Mário aqui na nossa programação. A qualquer momento possamos estar entrando com o plantão trazendo as informações. E se Deus quiser, né, Mário, Ana, Chico, Ana, que seja boas notícias, né? Pedimos também aos ouvintes, a todos aqueles que estão conosco há tantos anos, pedimos, claro, a você que está nos ouvindo, aonde quer que chegue as ondas sonoras da Rádio Libera FM, pedimos oração. Orações por esta lenda que é Mário Macarrão. Então, estamos aqui à disposição. A qualquer momento, voltamos com mais informações. Ana Paula Freitas, Chico César, obrigado pelo espaço.
3: Muito bem, então tá aí, né, Antônio Carlos, destacando nesse momento o que aconteceu aí com o nosso, né, companheiro, comunicador, que realmente a gente tem como, vamos dizer assim, ídolo, né? O Mário Macarrão, mas como o Antônio também pediu, né? Vamos fazer aquela corrente de fé e oração para que realmente tudo possa se restabelecer e ele possa aí tá certo normalmente com a gente e já também conduzindo o seu programa aí no próximo sábado a partir, né, de 1 da tarde. Então vamos fazer aquela corrente positiva.
6: Com certeza, Chico, muito obrigado. Pedimos orações e a qualquer momento podemos estar voltando com o plantão aqui no nosso programa, na nossa programação da 99,5. Chico César, Ana Paula Freitas, obrigado. A qualquer momento estamos de volta.
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3: E assim chegamos ao final da primeira edição do Jornal da Liberal, desta quinta-feira, 14 de maio, pela 99,5 Rádio Liberal FM.
2: Sede Pubi, Rua da Matriz, número 50, primeiro andar no centro.
3: Sucursal em Ouricuri, Avenida Fernando Bezerra, 419, primeiro andar, centro.
2: Uma produção do Departamento de Jornalismo da Rádio Liberal FM.
3: Com direção-geral de Neto Rodrigues.
2: Direção de programação, doutora Lorena Kelly.
3: Amanhã, às 7:30 da manhã, você acompanha o Jornal da Liberal em sua primeira edição.
2: Ao meio-dia, estaremos de volta, tem Jornal da Liberal, segunda edição.
3: Apresentação de Ana Paula Freitas.
2: E também do Chico César.
3: Na sequência tem um Berg Dial no Manhã Liberal.
2: Obrigada a todos pela sintonia.
3: Excelente dia, um forte abraço e até o meio-dia, se Deus quiser.
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1: E aí, meu povo, bom dia, bom dia, bom dia. Mais aplausos. 8h37 nesta super quinta-feira, hoje, dia 14 de maio de 2026. Estamos chegando, hein? Feriadão municipal em Ouricuri. A gente vai trazer durante todo o nosso programa um pouco da história da Terra dos Voluntários da Pátria, né? Que hoje está comemorando 123 anos de emancipação política. Para você ter noção, Ouricuri hoje completa 123 anos, mas tem um bairro de Ouricuri que é mais velho do que propriamente a cidade. Confuso isso, né? Pois é, a gente vai trazer um pouco dessa história dentro do nosso programa. Mas o bairro Capela de São Brás é mais velho do

terra de São Sebastião, terra dos voluntários, a pátria, minha querida Oricuri, que a gente tanto se orgulha, que a gente tanto ama, né? Que Deus possa abençoar muito, mas muito, os moradores, os visitantes de Oricuri, dessa terra que a gente se orgulha muito, né? 123 anos de emancipação política. Hoje é aniversário de Oricuri e a gente vai trazer um pouco da sua história dentro do nosso programa. E a sua participação também é de grande importância. 96456772. 96456772.

0: 8h39, muito bom dia, muito prazer. A partir de agora sou eu, hein? Berg Dial contigo, pra aqui beber. Nos comandos da sua melhor.
1: Uma homenagem linda ao

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5: Vamos lá que estamos de volta. 9h41. E a música escolhida do nosso baú de hoje, ela é lá de 1975. E é um dos maiores clássicos desse cantor. E ela foi composta em parceria com Paulo Coelho e Marcelo Mota. A canção de rock balada marca uma mensagem de resiliência, de fé, de que não pode desistir e que de às vezes, mesmo se você cair, você pode levantar e tentar outra vez. Raul Seixas é a música.

0: Liberal, na nossa frente só tem você. 9 horas da manhã, mais 51 minutos, e a nossa central de jornalismo nos chama. E como foi anunciado hoje pela manhã, nosso companheiro de trabalho, nosso ícone, Mário Macarrão, acabou tendo um problema de saúde, foi socorrido para o Hospital Regional Fernando Bezerra, onde permanece em atendimento neste momento. As informações, elas vêm sendo atualizadas a todo momento por os familiares, por a equipe da Rádio Liberal, que também está acompanhando o caso de perto. E as informações, a gente também, com muita responsabilidade, vai passando para você em tempo real. Nosso compromisso com a notícia e em respeito, acima de tudo, aos fãs, amigos, pela recuperação, que torcem pela recuperação do Mário Macarrão, o nosso compromisso, ele é muito direto. Então, por que que a gente está falando isso? Porque depois que saiu a notícia de que ele foi transferido para o Hospital Regional Fernando Bezerra aqui em Ouricuri, muitas notícias estão circulando em grupos de WhatsApp. E nem tudo que você vê é de fato verdade. Já saiu notícia de que ele tá dessa forma, de que tá de outra, de... Não, certo? As primeiras informações são de que ele já recebeu o atendimento. Os familiares e a equipe da Rádio Liberal está acompanhando de perto. A gente está torcendo muito e pedindo muita oração para que ele possa se recuperar o mais rápido possível, e pedimos para que vocês também possam entrar em oração junto com a gente. É um ícone aqui da rádio, é um ícone que a gente ama demais, certo? Mas o que a gente pede é que não espalhe notícias, certo? Sem saber se de fato a notícia procede. Como eu falei, o nosso compromisso com a notícia, o nosso respeito com os amigos, familiares e fãs do Macarrão, ele está acima de tudo. Então, qualquer notícia de momento, a nossa central de jornalismo entra aqui ao vivo no plantão de notícias para deixar vocês muito bem informados. No mais, vamos orar para que o Macarrão possa se recuperar o mais rápido possível e em breve estar de volta junto com a gente aqui na programação da Liberal, tá bom?
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0: Pra gente fechar essa informação, tu não tem outra forma. Cadê aquela música, em produção, o hino de, acho que é Toque no Altar, né? Deus de Promessas, tem aí pra gente passar e entrar de fato nesse clima de oração, de pedidos, para que o nosso ícone, o nosso mito, grande Mário Macarrão, possa se recuperar e estar o mais rápido possível aqui com a gente, hein?

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0: 10h23.
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0: um abraço bem especial, nosso muito bom dia. Jacaré, Renato, Dió, amigo Léo, e a Ponte Preta, hein, Léo? Tá aí na, já no clima, já? Tá treinando a Ponte Preta, que é um dos times mais tradicionais aqui de Ouricuri, né? Vamos embora! Essa daí que pediu foi a Joyce. E ela ofereceu... Olha só! Oferece aí pra minha avó, o nome dela é Chiquinha de Ju.
1: Não vale um fresco desse tempo.
0: Ah, meu, ele tá de raio de novo, né?
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0: Ó, poeta cantador.
1: Carinha.
0: Flávio Leandro, oferece.

0: Aí o sucesso com o Sorriso Maroto. Na nossa frente só tem você. Agora 10h42, a gente tá passando aí muita música pra você, atendendo aqui alguns pedidos. E aí a gente vai mandando as músicas, vai apurando aqui as informações. E como a gente frisou logo mais cedo, né? É uma notícia, o internamento aí do nosso grande mito Macarrão. Ela acabou pegando todo mundo de surpresa, e como a gente tem um carinho, um amor muito grande por ele, acabou meio que abalando um pouco o entendimento da pessoa fazer o programa lá pra cima, né? Então a gente tá atendendo os pedidos, estamos cumprindo Ossos do Ofício, que está no ar com vocês até o meio-dia, pedindo muito a Deus para que tudo passe, não passe apenas de um susto, que ele possa já estar com a gente. Tava comandando aí as tardes dos sábados, né? Eu finalizava o programa de meio-dia e ele tava assumindo de uma hora, de uma até quatro da tarde, com toda a sua irreverência. Então, por conta disso, às vezes já recebi algumas mensagens aqui: Berger, tá falando pouco hoje. Mas aí a gente está mandando muita música para vocês, tá bom? E de acordo com que as informações forem sendo atualizadas, estaremos repassando para você no plantão de notícias em tempo real, tá bom? Não vai em história de WhatsApp, não vai em história de internet não, viu? Fica ligado na Liberal, que a gente vai passando tudo para você de uma forma muito direta, mas acima de tudo com muita responsabilidade e respeito a todos os fãs e amigos e ouvintes do Mário Macarrão. 10h44. 99,5.
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1: Liberal, agora 11:02. Eu volto já. Ô, Thaís, já já tem tua música, viu?

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Marília. Cadê a música de Thaís, hein, produção? Tá aí, tá bom. Aí, Thaís, ela tá lá no sítio Cadeirãozinho, hein? Aqui em Uricuri. Amor e Brega com Pablo. Pra um grupo de fofoca que tem a fofoqueira de plantão, Jéssica. Quem dá notícia, tudo que acontece aqui no nosso Era de Fato é ela, viu?

0: Liberal 1121. Volto já.
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0: 11:42.
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0: finalzinho do nosso programa, vem aí o Jornal da Liberal em sua segunda edição, na apresentação de Chico César e Ana Paula Freitas. Até amanhã, com a permissão de Deus.
1: É o VF apaixonado.
2: Essa é doída, hein, Vitão?
3: Essa é doída, hein, Vitão?
2: Essa machuca demais. Essa machuca.

0: Meio-dia e três.
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3: Liberal FM agora, meio-dia mais 4 minutos.
4: 12 horas, 4 minutos.
3: Boa tarde, quinta-feira, 14 de maio de 2026, agora pela Rádio Liberal FM, a segunda edição do Jornal da Liberal, numa apresentação de Chico César e Ana Paula Freitas. Boa tarde, Chico.
4: Boa tarde, Ana, e boa tarde a todos os ouvintes do Jornal da Liberal de toda a região do Araripe.
3: E vamos aos principais destaques da edição de hoje.
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4: Reforma Casa Brasil amplia crédito e reduz juros para famílias.
3: Publicado edital para construção de cisternas em escolas.
4: Trabalhadores podem usar saldo do FGTS para quitar dívidas a partir do dia 25 de maio.
3: Pernambuco tem queda de 37% em número de novos instrutores de trânsito em 2026.
4: Os destaques do Honda 99 de hoje.
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3: Olha, o BEP apreendeu 220 quilos de maconha e incinerou mais de 20 mil pés aqui no sertão.
4: A apreensão de drogas, suspeitos fogem e abandonam crack e maconha em terreno baldio.
3: Bandidos assaltam e aterrorizam zona rural de Serra Talhada. A comunidade, inclusive, se tranca.
4: Confusão e resistência terminam em prisão em rodoviária nesta quarta-feira.
3: Assalto, bandidos agiram encapuzados, locaram carro e fugiram pela mata.
4: Essas e outras, a partir de agora, no seu Jornal da Liberal, que começou e já está no ar.
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3: Uma excelente tarde, bem-vindas, bem-vindos ao nosso Jornal da Liberal em sua segunda edição, com muitos destaques, com muitas informações e o melhor de tudo, sua participação. Você sabe que tem vez de voz, 996456772, para você interagir na tarde desta quinta-feira, feriadão em Ouricuri, né? Dia de emancipação política e, claro, com muitas comemorações, com muitas atividades ao longo dessa tarde, início da noite de hoje, aqui também com informações no seu Jornal da Liberal. E parece, Chico, que veio uma chuvinha, pelo menos
4: tá bonito,
3: é o que a gente,
4: né,
3: vê aqui da nossa janela principal, né?
4: É verdade, a gente viu que o clima tá mudando aí, né? A gente tá vendo umas nuvens, como diz o outro, nuvens negras, né? E realmente se estabelecendo assim, a gente pode contar aí com a chuvinha, viu? Pode ser, viu?
3: Pode ser que sim,
4: faz
3: pode ser
4: que não chove, né?
3: Pode ser que não, né? Mas o céu tá bonito, né? E claro, a gente convida o ouvinte também para interagir e mandando a mensagem aqui pro nosso Jornal da Liberal, que vai pro intervalo e volta já.
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5: Libera FM, agora 12:12.
6: Repito, hora certa, 12:12.
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6: A gente chega com a primeira nessa tarde de quinta-feira, como a Ana falou aí, a gente também desde cedo fala, feriadão municipal na cidade de Ouricuri. A Reforma Casa Brasil amplia crédito e reduz juros para a família.
5: É, Chico, as novas condições do programa Reforma Casa Brasil já estão em vigor. As mudanças foram aprovadas pelo Conselho Monetário Nacional, o CMN, regulamentadas pelo Ministério das Cidades e já estão disponíveis para contratação via Caixa Econômica Federal. Entre as principais mudanças estão o aumento do limite de renda familiar, que passou de R$ 9.600 para R$ 13.000 por mês, e a redução da taxa de juros para 0,99% ao mês, considerando os encargos totais da operação.
6: E o prazo para pagamento também aumentou, de 5 para 6 anos. Além disso, o valor máximo aí do financiamento agora pode chegar a R$ 50.000. O programa faz parte do Minha Casa Minha Vida e é voltado aí para famílias que já possuem imóvel, mas precisam realizar melhorias na moradia. O crédito pode ser usado em reformas estruturais, troca de telhado, instalações elétricas e hidráulicas, ampliação aí de cômodos e obras de acessibilidade. As famílias interessadas já podem consultar as condições e iniciar o processo de contratação pelos canais da Caixa. Você vai saber mais aí no o Reforma Casa Brasil em gov.br/cidades. gov.br/cidades.
5: Olha, Chico, e só lembrando, né? A alteração para reforma de casa não é para compra do primeiro imóvel, né? É bom deixar claro para quem está em casa ouvindo o nosso Jornal da Liberal. A gente está falando do programa de reformar a casa. É para quem já tem a casa própria e vai reformar. O que aumentou, Chico, foi o valor de renda também das famílias, né? Para um limite de R$ 13.000. Então as famílias vão conseguir esse dinheiro e tudo tem que ser comprovado, Chico, na hora de prestar conta da reforma da casa, né? Do seu imóvel. Ana, qualquer pessoa pode fazer, tem que procurar, né? O site aí do gov.br para que você possa, né? Entender melhor as regras de quem está ali enquadrado, né? Para participar e receber recursos, né? Lembrando, junto ali ao governo federal. Essa é a informação mais importante, né? E o melhor de tudo, que aumentou esse limite de renda familiar. Então, juntando o valor que recebe todo mundo que mora na sua casa, não pode ultrapassar R$ 13.000, mas houve também uma redução da taxa de juros para menos de 1%.
6: É verdade, Ana, e aumentou no caso também, né, para pagamento, né, prazo para pagamento, que era No caso de 5, passou para 6 anos, né?
5: Para 6 anos. E isso é muito bom para muitas pessoas, né? Que às vezes está precisando ali fazer uma reforma, Chico, no lar, mas que não consegue. Lembrando, não é para compra nem do imóvel e nem de imóveis. A de gente está falando nenhum. De reforma.
6: Reforma da sua casa, como aqui a matéria diz. Né? E você realmente precisa, então vá até o banco para você realmente tentar, tá certo, esse financiamento aí no ou, né, ou vai lá no gov.br/cidade para você ter mais informações, né?
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6: Olha, enquanto isso, trabalhadores podem usar saldo do FGTS para quitar dívidas a partir de 25 de maio.
5: É, a partir do dia 25 de maio, os trabalhadores vão poder consultar o saldo do FGTS disponível para uso no programa Novo Desenrola. A iniciativa permite utilizar até 20% do saldo do fundo de garantia ou até R$ 1.000, o que for maior, para renegociar dívidas em atraso. Segundo o Ministério do Trabalho e Emprego, né, depois da consulta, as instituições financeiras vão ter até 30 dias para formalizar os contratos e registrar as informações junto à Caixa Econômica Federal.
6: E após a validação, o valor será transferido diretamente para o banco responsável pela renegociação. A expectativa do governo federal é que até 8 bilhões e 200 milhões de reais do FGTS sejam aí usados no programa. Outra medida anunciada é o saque complementar do FGTS para trabalhadores que aderiram aí ao saque aniversário e foram demitidos sem justa causa entre 2020 e 2025. O pagamento vai ser feito no dia 26 de maio para mais de 10 milhões de trabalhadores.
5: Os depósitos vão ser realizados automaticamente nas contas cadastradas no aplicativo do FGTS. Permanecem bloqueados apenas os valores vinculados à antecipação do saque aniversário contratada junto aos bancos. O Ministério do Trabalho e Emprego alerta que antes do dia 25, lembrando, 25 de maio, os valores a serem creditados aos trabalhadores podem deixar de aparecer temporariamente no saldo do FGTS por causa do processamento então das operações, né? Uma boa para quem antecipou então o saque aniversário. Chico César estava com o dinheiro do FGTS retido e agora vai poder não só consultar, mas participar, né, usando esse crédito para pagar também suas contas, sua dívida no programa Novo Desenrola. A gente sabe que pedir dinheiro emprestado por banco nunca é uma boa alternativa, mas alguém que precisou, que utilizou disso, vai ter é agora momento, esse, né, recurso, né? Tudo vai da necessidade.
6: É momento, é necessidade, é que nem você disse, é momento. Às vezes você não precisa, mas às vezes você está precisando bastante, aí você tem que recorrer aonde, né?
5: Olha, Chico, e a gente sempre lembra, para quem está em casa e está ouvindo o nosso Jornal da Liberal, não faz, né, nenhuma dívida, nenhum empréstimo, sem se for para pagar, né, às vezes conta de água, de luz, né, internet, né? Isso são contas obrigatórias que deve estar, Chico, já ali na renda do consumidor todos os meses. Então você tem que já buscar uma fonte de renda para todo mês ter essas despesas obrigatórias. Agora, claro, de repente alguém adoeceu, você está precisando de uma medicação ou uma cirurgia de emergência, a gente nunca sabe quando vai precisar. Digamos assim, é caso de vida ou morte, não tem outra alternativa, então infelizmente a gente vai buscar recurso onde tiver oportunidade, seja do FGTS, seja empréstimos em casas bancárias, né, em bancos credenciados, em agências lotéricas, tudo que for alternativa a gente vai atrás, às vezes até com um amigo emprestado, com alguém assim que, né, faz esses créditos ali no cartão, né, para fazer o financiamento. Mas lembrando, o banco não perdoa um real. Então, assim, tudo que você pede para ele, ele te pede em dobro ou mais.
6: É verdade, Ana. E já tem muitas famílias no país que não pagam luz, né? A luz é zerada e também agora o gás, né?
5: É, o gás, muita gente tem esse benefício.
6: A renda já aumenta mais um pouco, vamos dizer assim, já sobra para outros afazeres, vamos dizer assim,
5: outras,
6: né?
5: Outras despesas. Por isso que é muito importante todo mundo fazer o caderninho de anotações com as despesas obrigatórias do dia a dia e sempre que puder, Chico, é bom ter ali um segundo, digamos assim, né, uma segunda alternativa, né, um caixa guardado ali para uma emergência, não, uma poupança de emergência nesses casos aí, se
6: colchão,
5: precisar.
6: Né?
5: Debaixo do colchão vai mofar, viu, Chico? Mas tem que fazer render esse dinheiro.
6: Isso, né?
5: Mas tem muita gente ainda. Meio-dia e 19 minutos.
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6: E a gente segue daqui a deixar você muito bem informado da nossa sucursal na cidade de Uricuri. ao publicar o edital para a construção de cisternas em escolas.
5: Foi publicado pelo Ministério do Desenvolvimento e Assistência Social, Família e Combate à Fome, a chamada pública para a construção de cisternas em escolas públicas dos municípios de Minas Gerais e do Espírito Santo, atingidos pelo rompimento da barragem de Fundão. O investimento previsto é de 2,5 milhões para serem usados na implantação de 60 tecnologias sociais de acesso à água por meio de organizações da sociedade civil.
6: E os recursos são do Fundo Rio Doce, criado aí para ações de reparação ao desastre de Mariana, que é gerido aí pelo Banco Nacional de Desenvolvimento Econômico e Social, o BNDES. Os interessados em enviar propostas têm até o dia 12 de junho para se inscrever na plataforma TransfereGov, né? No endereço gov.br/TransfereGov. Podem participar do processo seletivo organizações credenciadas junto ao programa Cisternas do MDS que possuam experiência comprovada em ações aí de desenvolvimento rural, segurança alimentar ou acesso à água. O resultado, né, da seleção está previsto aí para o dia 30 de junho.
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6: A gente fala agora sobre o Saúde Qualifica Profissionais, né, para ampliar o uso da insulina Glargina no SUS.
5: Olha, Chico, o Ministério da Saúde iniciou uma nova etapa de qualificação no SUS para ampliar o acesso de pacientes à insulina Glargina, medicamento de ação prolongada usado no tratamento do diabetes. 60 instrutores foram capacitados em Brasília para orientar profissionais de saúde de todo o país sobre a substituição da insulina NPH pela nova tecnologia. A estratégia será levada a estados e municípios entre os dias 25 de maio e 30 de junho. Com 130 encontros presenciais e a formação de mais de 10 mil profissionais da atenção primária à saúde.
6: A insulina Glargina oferece maior praticidade ao paciente, com ação aí de até 24 horas e controle mais estável da glicose ao longo do dia. E segundo o Ministério da Saúde, o medicamento também reduz o risco de hipoglicemia, né, hipoglicemia noturna e também aumenta a segurança no tratamento. A mudança vai beneficiar pacientes com diabetes tipo 1 e tipo 2 atendidos pelo SUS.
5: Lembrando que a indicação dos profissionais que vão participar das capacitações será feita pelos gestores municipais e estaduais até essa sexta-feira, portanto amanhã dia 15, por meio aí do sistema e-gestor APS. A ação é realizada em parceria com o Conselho Nacional de Secretarias Municipais de Saúde e o Conselho Nacional de Secretários de Saúde integra também a estratégia de fortalecimento da assistência farmacêutica da rede pública.
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5: Liberal agora, meio-dia, mais 22 minutos.
6: 12:22.
5: A gente agradece a você pelo carinho, pela audiência, sempre ouvindo o nosso Jornal da Liberal em toda a nossa região do Araripe. E a gente traz aqui algumas participações também do ouvinte no nosso Jornal da Liberal.
7: Boa tarde, Ana Paula e Chico César, aqui é Hamilton. Pois é, Ana Paula, nós fiquemos muito informados pelo rádio, pelo jornal e pelo programa de Begial, e a gente fiquei muito triste que o Macarrão adoeceu, né? Mas fé em Deus, ele vai ficar bom, que ele é um grande locutor. A gente está torcendo pro bem dele, né? O rádio é uma coisa boa. O rádio, o locutor era para ser mais bem pago, né? O artista, ele pega a fama de, primeiro no rádio, e depois do rádio é que vai para a televisão. Aí depois esquece da rádio, né? Mas vocês, que é o primeiro lugar, é vocês. É um grande trabalho que vocês fazem.
8: Boa tarde, Chico César e Ana Paula, que é Rivanei do Feito Soturno. Eu queria fazer um apelo à Secretaria de Obras de Bodocó e querer saber o porquê a máquina fez de Cacima Nova feitoria e deixou o Feito Soturno e o Feito de Fora sem fazer as estradas. Nós mães estamos em deixar as crianças quase a 2 quilômetros a pé todo dia, por conta que o Feito Soturno e o Feito de Fora não tem estrada para o ônibus escolar passar, deixando e pegando as crianças de manhã e à tarde. Então, eu queria fazer esse apelo para ver se a gente consegue, né, essa estrada feita pelo menos pro ônibus escolar conseguir levar nossas crianças para a escola. Boa tarde. Por conta que passa carro de bujão, de bebida, e o ônibus escolar não consegue passar. A mãe não consegue entender o porquê o ônibus não consegue passar. Então a gente faz esse apelo à Secretaria de Obras Bodocó para ver se a gente tem alguma solução.
9: Ok, boa tarde, Ana Paula Freitas, boa tarde, Chico César, estamos ouvindo aqui o Jornal da Liberal, aqui na Fazenda Caiçara, município de Bodocó. Um alô para todos os vaqueiros aqui na Fazenda Caiçara, no trabalho. Uma ótima tarde, bom trabalho.
10: Olá, boa tarde, Ana Paula Freitas, Chico César. Como é que está nosso amigo Mário Macarrão? Sou eu, Pinto Bar, Serra Pitambeira. Passa informação do nosso amigo Mário. R$3.000. Tem uma hortaquinha de ouro, então boa tarde para todos.
11: Boa tarde, Ana Paula, boa tarde, Chico César, que é José Antônio. Queria mandar uma alusão aí para nossa amiga aí Pinto do Bar, para Milton, Milton Cabeça Branca, e para todos os ouvintes do Jornal do Meu Dia, e para vocês dois que são os ótimos locutores. Valeu!
12: Boa tarde, Ana Paula, Chico César, Aldenor, estou falando de Bodocó, estou assistindo seu Jornal da Tarde.
5: Abraço para cada um dos nossos ouvintes, pessoal que continua aí na sintonia do nosso Jornal da Liberal, quem também está com a gente participando. Ela disse: olha, Ana, eu também tenho uma casinha, né? Está precisando fazer uma reforma. Será que eu tenho direito? Eu sou aposentada, né? Mas acho que não. Nem o gás, né? Eu tenho aí direito, mas olha, são programas diferentes, né? O gás do povo, o Bolsa Família, né? E tantos outros ligados ao governo federal. O saldo de renda é R$218 por pessoa.
6: Tem as regras, né?
5: E esse
6: cada
5: agora
6: programa
5: vai
6: tem
5: até,
6: sua regra, né?
5: Você imagina, até R$13.000, né? Então, assim, dá para abranger um público gigantesco no nosso país da população, né? Para saber, agora, claro, para saber como é que faz o acesso ao programa, quais são as regras para aposentados e tudo mais, é importante que as pessoas consultem gov.br/ né, cidades, para que possa ficar mais informado, né, qual vai ser o valor que as pessoas vão pagar mês a mês, né, quando fecharem aí o contrato para reformar a sua casa. É importante.
6: É fácil, né? Não é fácil, é só você entrar, né, no endereço aí, gov.br/cidades, para você ter mais informações. Né? E o nosso amigo Pinto do Baco perguntou aí sobre o quadro de saúde aí do nosso amigo Mário Macarrão. Segundo informações, você sabe que o hospital não dá muitas informações assim, né? Mas o que a gente tem aqui realmente está estável, graças a Deus, e a gente está aguardando mais informações aí para a gente repassar para os nossos ouvintes.
5: Olha, eu estou aqui rezando meu amigo Mário, né? Que está no hospital, mas se Deus quiser vai ficar bem. Todo mundo, né? Obrigado. E a gente fica muito feliz com toda essa corrente de oração dos nossos ouvintes, independente de religião.
6: A gente terminou o jornal hoje cedo, fui ali para o campo, né? E estava lá e pensando nisso, né? E ao mesmo tempo pedindo a Deus para que ele realmente pudesse estar.
5: A gente
6: bem.
5: Nem trouxe o giro policial, né? Nem conseguiu fazer não, ali para encerrar, né? Mas vai trazer agora no Jornal Segunda Edição. Adoro vocês também. Um abraço ao ouvinte. Deixa eu me ver aqui, participando com a gente, a das Neves, do Sítio Lombar. Quem também está com a gente na escuta, né? O Mário lá de Bodocó. Tem alguns ouvintes ainda mandando algumas mensagens. Boa tarde.
13: Ana Paula, boa tarde, Chico César, que é do Sítio Veludo. Estou ligada no seu Jornal da Liberal. E minha filha Carla, estou na torcida para as melhoras de Mário Macarrão, para que ele possa nos alegrar a nossa tarde. Tenha uma boa tarde.
14: Boa tarde, Ana Paula, Chico César, que é a Conjugação do Congosto. Estou aqui no
5: pessoal que continua aí na escuta, né? O Marcos do Sítio Lagoinha, né? Queria saber também onde estão as máquinas, né? Aqui de Bodocó, porque passa nos lugares desnecessários e onde mais precisa não tá passando. Por exemplo, aqui no Sítio Lagoinha, até o Mulungu tá feio, viu? E melhoras também para o Mário Macarrão, é o nosso ouvinte Marcos do Sítio Lagoinha. Obrigado também, Marcos, pela participação.
6: Fica o espaço aí para a pasta competente aí, né? Mandar alguma nota pra gente aqui, pra gente divulgar sobre
5: as estradas, esses trechos, né?
6: É que os nossos ouvintes estão aí precisando, né?
5: Jéssica do Sítio Bom Jardim, seu esposo Naldo, também estão na escuta do Jornal da Liberal. A Juscelia da Serra do Mulungu, também estou ouvindo aqui o jornal, e em oração também pelo locutor Mário Macarrão, viu? Que Deus abençoe ele para ficar bem logo. A gente também está torcendo. Quem mais?
15: Ana Paula, Chico César, que Deus abençoe Macarrão, que dê muita saúde. Deus e Nossa Senhora está protegendo a saúde dele. E Deus vai restaurar a saúde dele, em nome de Jesus e Nossa Senhora.
5: Se Deus quiser, olha.
6: Isso mexe com a nossa emoção, né, Ana? Imagina aí, vocês estão assim, imagina nós, né, que estávamos apresentando o jornal e aí chegou a notícia pra gente, né?
5: Olha, a Neninha, o Ismael do Sítio de Fora também estão sempre ouvindo o Jornal da Liberal, uma ótima tarde para eles, né? E também quem está desejando uma boa tarde, né? Não sabia aí do Mário Macarrão, que estava doente, Deus abençoe, né? Infelizmente ele sofreu um infarto, né? Na manhã de hoje, foi isso, né, Chico?
6: Foi, e sim, aí, as informações que a gente tem, que o Antônio Carlos passou pra gente, né?
5: Trouxe aí um plantão ao vivo no nosso jornalismo, mas tá internado, foi transferido de Imbubi para o Hospital Regional Fernando Bezerra Uricuri, ficou hospitalizado na sala vermelha.
6: Fez um cateterismo, Ana, e tava dormindo, né? Então tá estável o quadro dele no momento, graças a Deus, né?
5: A família tá acompanhando e a nossa equipe também aqui,
6: também, da Rádio Liberal, dando total assistência à família e tudo, né?
5: A gente agradece o nosso ouvinte, vai pro intervalo e volta já.
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0: Agora 12:32, nota de falecimento. Esposo Nezim, filhos Rosimar, Ronaldo, Ronildo e Ione, irmãos Socorro, Dalva, Ginaldete, Nina, Delvana, Baldoino, Teval e Valdo, netos e bisnetos, amigos e demais familiares, participam seus parentes e amigos o falecimento de Albertina Moura dos Santos, popular Dona Albertina. Desde já convidam para o seu sepultamento às 14:00, aliás, hoje dia 14, às 17:00, e a mesma será velada está sendo velada na sua residência, no sítio Brejo de Santo Antônio, zona rural de Bodocó, em seguida para o cemitério de Feitoria. A família agradece a todos que se fizerem presentes a este ato de fé e solidariedade humana. Este é mais um serviço especial da funerária Frei Damião, a serviço do PAF.
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1: Libera FM agora 12:38.
8: 12:38.
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8: Você ficando muito mais informado aqui no nosso jornal em sua segunda edição. Vamos falar sobre o Castromóvel em Ouricuriana, que está aberto aí agendamento para castração gratuita de cães e gatos.
1: É Ouricuri que vai receber o Castromóvel do governo do estado de Pernambuco. Lembrando que o mutirão, Chico César, de castrações gratuitas para cães e gatos inicia amanhã, sexta-feira, dia 15, e vai até o domingo, dia 17. Os atendimentos serão realizados na Escola Municipal São Sebastião, que fica localizado na rua Tenente Adonis Pedro da Silva, no centro de Ouricuri.
8: Os tutores interessados devem acessar o site PetSap e seguir as etapas para o agendamento da castração, né? A plataforma informará a data e o horário aí do procedimento. Para a cirurgia, o animal deve estar em jejum de 8 horas. Todos os animais submetidos à castração também serão microchipados gratuitamente. O microchip serve apenas para identificação e não possui GPS.
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8: Santa Maria da Boa Vista lança processos seletivos para as áreas da educação e assistência social.
1: É oportunidade, né? Estão abertas a partir de hoje, quinta-feira, 14, as inscrições para 2 processos seletivos simplificados da Prefeitura de Santa Maria da Boa Vista, no sertão pernambucano. As seleções visam a contratação temporária imediata, sendo, Chico César, 51 vagas na área de assistência social e 257 para a educação, além também de formação de cadastro de reserva.
8: Pois é, Ana, e as inscrições, né? As inscrições podem ser realizadas até o dia 23 de maio por meio do link intergovpe.com.br/seletiva. Aí, repetindo aí, intergovpe.com.br/seletiva. Na área de assistência social, os cargos incluem assistência social, psicólogo, auxiliar de cozinha, motorista, nutricionista, oficineiros de diversas áreas e orientador social, para atuação aí em programas como Bolsa Família, CRAS e CREAS.
1: Olha, já na educação, as vagas são para auxiliar de educador e auxiliar de inclusão escolar. Esses profissionais, eles atuarão nas unidades escolares da rede municipal, na zona urbana e também rural, com uma carga horária de 40 horas semanais. Os processos seletivos serão realizados por meio de avaliação de títulos

0: As oportunidades são para atualizar, são atualizadas diariamente, e a gente traz que os interessados nas oportunidades podem entrar em contato com a CEDEP através da internet, né? O contato é também aí através do telefone 87-3873-8381. Repetindo o telefone, 87-3873-8381.
1: Vamos então às vagas disponíveis. Tem uma vaga para ajudante de pasteleiro, médio completo, 6 meses de experiência, não informa salário. Uma vaga para auxiliar de confeiteiro, médio completo, 6 meses de experiência, também não informa salário. Uma vaga para auxiliar de limpeza, fundamental completo, não exige experiência, também não informa salário. Tem 7 oportunidades para auxiliar de produção. O ensino fundamental completo não exige experiência, também não informa salário. Uma vaga para confeiteiro, ensino médio completo, 6 meses de experiência, não informa salário. Temos 2 vagas para pedreiro, não pede escolaridade, mas tem que ter 6 meses de experiência, também não informa salário. E uma vaga para servente de obras, também não exige, né, o ensino médio, também não exige experiência, não informa salário, mas essa vaga é exclusiva para pessoa com deficiência. Se interessou por uma das oportunidades, o que é que faz?
0: Entre em contato. Agência do Trabalho de onde, Ana?
1: Araripina.
0: Araripina, né?
1: O telefone.
0: Telefone para contato aí agora mesmo, é, o feriado é só em Ouricuri, lá não, viu? 87-3873-8381.
1: Vou repetir só as vagas: ajudante de pasteleiro, auxiliar de confeiteiro, auxiliar de limpeza, auxiliar de produção, confeiteiro, pedreiro, servente de obras. São as oportunidades para você hoje disponíveis na Agência do Trabalho.
0: E bom que auxiliar de produção, 7 vagas, né?
1: 7 vagas, né? Então, muitas oportunidades para nossa região.
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0: Agora a gente fala sobre o SEBRAE, que promove Semana do MEI com capacitações gratuitas no sertão de Pernambuco.
1: O SEBRAE vai realizar a Semana do MEI em diversos municípios do sertão de Pernambuco, com oficinas, palestras e consultorias gratuitas para quem já empreende ou deseja abrir o próprio negócio. As atividades são focadas em marketing, inovação e finanças. Os participantes receberão orientações sobre temas como marketing digital, precificação, fluxo de caixa e atendimento ao cliente.
0: É, e a declaração aí anual do MEI, que deve ser entregue até o dia 31 deste mês, também será destaque. Todas as atividades são gratuitas, mas possuem vagas limitadas. As inscrições e a programação completa estão disponíveis na loja do SEBRAE. Em Santa Cruz, Santa Filomena, Ouricuri, Bodocó e Araripina, a Semana do MEI segue até o dia 29 de maio. Entre os temas das oficinas estão presença digital, né, precificação e gestão financeira. A programação também inclui uma capacitação sobre o uso de inteligência artificial para gerenciar anúncios pagos.
1: Empreendedores de Lagoa Grande, Santa Maria da Boa Vista, Belém de São Francisco e Orocó também contarão com palestras sobre as mudanças para os MEIs trazidas pela reforma tributária. A proposta é orientar sobre o planejamento para o cumprimento das obrigações fiscais. Lá em Petrolina, além de abordar a reforma tributária, a Semana do MEI contará também com oficinas sobre marketing digital, técnicas de vendas e controle financeiro. Essas capacitações acontecem nos dias 20 e 26 de maio na unidade do SEBRAE, lá do, também do Sertão do São Francisco. Então, oportunidade para todo o sertão para você se capacitar.
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0: E Pernambuco tem queda de 37% em número de novos instrutores de trânsito em 2026.
1: É, Pernambuco registrou queda de 37,2% no número de novos instrutores de trânsito cadastrados no primeiro quadrimestre de 2026, segundo dados do Ministério dos Transportes. Entre janeiro e abril deste ano, o estado contabilizou 656 profissionais habilitados contra 1.045 no mesmo período de 2025, uma redução de 389 cadastros. Os dados fazem parte do balanço do programa CNH do Brasil, que flexibilizou regras para a obtenção da Carteira Nacional de Habilitação e reduziu custos do processo do país.
0: E entre as mudanças implementadas no fim de 2025 está o fim da obrigatoriedade do curso teórico em autoescolas. Apesar da redução aí no número de instrutores cadastrados, Pernambuco aparece entre os estados com maior economia gerada pelas mudanças no sistema de habilitação. O estado ficou na 4ª posição do ranking nacional, com economia estimada em 114 milhões de reais no primeiro quadrimestre deste ano. À frente aparecem Minas Gerais, 269,6 milhões, São Paulo, 225,3 milhões e Rio Grande do Sul.

0: com 171,5 milhões.
1: Olha, o levantamento do Ministério também aponta leve queda na emissão de CNHs em Pernambuco. Foram 30.370 carteiras expedidas entre janeiro e abril de 2026, ante 30.894 no mesmo período do ano passado, uma redução de 1,7%. Por outro lado, o Estado apresentou crescimento na aplicação de exames teóricos e práticos. Os exames teóricos passaram de 27.854 no primeiro quadrimestre de 2025 para 43.008 neste ano, uma alta de 54,4%. Já os exames práticos subiram de 49.819 para 60.477 no período, o que representa um aumento de 21,39%.
0: E já em nível nacional, mais de 4,8 milhões de pessoas solicitaram a primeira habilitação entre janeiro e abril de 2026. Número 4 vezes maior que o registrado no mesmo período, no mesmo intervalo, né, do ano passado, quando houve 1,1 milhão de pedidos. E segundo o Ministério dos Transportes, mais de 2,5 milhões de cursos teóricos foram realizados no primeiro quadrimestre deste ano, um crescimento aí de 170% em relação a 2025.
1: Os cursos práticos, né, ultrapassaram 1,8 milhão, enquanto os exames práticos cresceram 21% no país. A emissão de CNHs no Brasil alcançou o segundo melhor resultado da série histórica desde a criação do Código de Trânsito Brasileiro em 1997. Entre janeiro e abril deste ano, foram emitidas mais de 858 mil carteiras de habilitação. O recorde, né, também segue sendo o de 2014, quando mais de 873 mil CNHs foram emitidas no primeiro quadrimestre.
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1: Ao meio-dia e 49 minutos.
0: 12h49.
1: Intervalo e a gente volta já.
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0: Agora, 12 horas mais 54 minutos, nota de falecimento, 51 minutos, né? 12h51, nota de falecimento. Esposo Nezim, filhos Rosimar, Ronaldo, Ronildo e Ione, irmãos Socorro, Dalva, Ginaldete, Nina, Delvana, Balduino, Deval e Valdo, netos e bisnetos, amigos e demais familiares, participam seus parentes e amigos do falecimento de Albertina Moura dos Santos, popular Dona Albertina. Desde já convido para o seu sepultamento, hoje dia 14, às 5 horas da tarde, e a mesma está sendo velada na sua residência, no sítio Brejo de Santo Antônio, zona rural de Bodocó, e em seguida para o cemitério de Feitoria. A família enlutada agradece a todos que se fizerem presentes a este ato de fé e solidariedade humana. 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
4: 12:56.
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4: Agora chega o seu Ronda 99 de hoje. No sertão, BEP apreende 220 quilos de maconha, incinera mais de 20 mil pés e prende suspeito.
3: Foi na tarde dessa quarta-feira, uma equipe do Batalhão Especializado de Policiamento do Interior, BEP, após informações repassadas pela Polícia Federal por meio da Delegacia de Salgueiro, localizou, erradicou e incinerou um plantio de 20.186 pés de maconha no sítio Cipó, zona rural do município de Sertânia, no sertão pernambucano.
4: Durante a operação, os policiais também apreenderam 220 quilos de maconha pronta para o consumo. Um homem identificado naquele momento pela polícia, de 50 anos, foi detido em flagrante no local. De acordo aí com a polícia, toda a ocorrência foi encaminhada, né, para a Delegacia de Polícia Civil de Sertânia, onde foram adotadas as medidas cabíveis.
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4: A apreensão de drogas, suspeitos fogem e abandonam crack e maconha em terreno baldio.
3: Uma ação de polícia militar resultou na apreensão de uma quantidade significativa de entorpecentes na noite da última terça no município de Trindade, no sertão de Pernambuco. A investida ocorreu por volta das 21 horas e 54 minutos no bairro São Geraldo 2. E de acordo com o boletim informativo da corporação, os policiais militares realizavam diligências na localidade após receberem informações estratégicas repassadas por um integrante da própria instituição. Com base nos dados, a guarnição seguiu até um terreno baldio onde visualizou dois indivíduos em atitude suspeita.
4: Ao perceber a aproximação das viaturas, os suspeitos iniciaram uma fuga acelerada em direção à vegetação local, aproveitando-se das condições aí do terreno e da escuridão. A dupla conseguiu escapar e não foi localizada até o fechamento da matéria. Apesar da fuga, os homens abandonaram todo o material ilícito que carregavam. No local, os policiais encontraram e apreenderam aproximadamente 60 gramas de crack, aproximadamente também 230 gramas de maconha.
3: E todo o material recolhido foi encaminhado à Delegacia de Polícia Civil local. A ocorrência foi registrada e resultou na abertura de um inquérito policial para investigar o caso, identificar os proprietários da droga e dar andamento às medidas legais cabíveis.
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4: E bandidos assaltam e aterrorizam na zona rural de Serra Talhada. Comunidade se tranca em casa, viu?
3: Dois bandidos assaltaram um morador na zona rural de Serra Talhada, no entorno dos distritos de Santa Rita e Água Branca, na manhã da quarta-feira. O clima foi de medo entre os moradores, inclusive na região do São Bento. Informações deram conta de que uma dupla num carro de passeio branco, modelo Fox, levou cerca de 10 mil reais de uma moradora, causando momentos de tensão e medo.
4: O filho da vítima do assalto procurou a delegacia de polícia e prestou queixa dos criminosos. A Polícia Civil acionou a militar, que saiu em perseguição aí aos bandidos. A informação é que a dupla fugiu em direção ao estado da Paraíba e o filho confirmou que foi levado 10 mil reais. Logo após o assalto, o medo tomou conta dos moradores de Santa Rita e também de Água Branca, que trocaram mensagens pelo WhatsApp solicitando que ninguém saísse de casa.
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4: Confusão e resistência termina em prisão no terminal rodoviário.
3: Foi na madrugada dessa quarta-feira, por volta de 1h30, uma confusão na rodoviária de Serra Talhada só terminou após a polícia militar ser acionada. A denúncia era de desordem. Ao chegar no local, a PM encontrou um homem com sinais de embriaguez alcoólica discutindo com uma mulher.
4: E de acordo com o boletim de ocorrência, os policiais deram a ordem para adoção de situação de segurança, a fim de fazer a abordagem e revista. Porém, o acusado não obedeceu e ofereceu resistência, e diante dos fatos, foi necessário o uso da força, mas o mesmo partiu para o enfrentamento. A mulher envolvida na briga não teve interesse de apresentar queixa ou comparecer à delegacia. O homem foi levado à DP para as medidas cabíveis. Assalto, bandidos, né, agiram encapuzados, locaram aí carro e fugiram pela mata.
3: É, Chico, surgiram novas informações sobre assalto ocorrido na manhã de ontem na zona rural de Serra Talhada. Três bandidos agiram na fazenda Triângulo, no distrito de Santa Rita, onde invadiram a propriedade rural por volta das 9 horas. Um suspeito ficou dentro do carro enquanto dois encapuzados invadiram a casa e anunciaram o assalto.
4: Ao contrário do que foi informado anteriormente, os criminosos levaram cerca de R$5.000. Um bandido ficou com os moradores sob a mira do revólver, enquanto o outro vasculhava a residência. Câmeras de segurança captaram aí toda a operação. Após ouvir moradores da região, a polícia militar iniciou a perseguição contra os assaltantes.
3: E em determinado momento, o veículo modelo Fox branco foi localizado e vinha em direção à viatura policial. E ao perceber a aproximação do efetivo, os três ocupantes abandonaram o carro e fugiram pela vegetação. As equipes ainda fizeram busca na mata fechada. Dentro do carro, foi encontrado então um aparelho celular pertencente ao indivíduo que foi identificado.
4: E no aparelho, segundo a polícia militar, viu aí contatos frequentes. De acordo com a PM, possível articulador aí da ação criminosa foi esse homem. Outra informação importante, segundo o boletim de ocorrência, haviam duas placas de identificação veicular dentro do carro, pertencente a uma locadora de veículos de Serra Talhada, que teria sido alugado a um terceiro.
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4: E assim chegamos ao final da segunda edição do Jornal da Liberal, dessa quinta-feira, 14 de maio, pela 99,5 Rádio Liberal FM.
3: Sede Pubirro da Matriz, número 50, primeiro andar no centro.
4: Sucursal em Ouricuri, Avenida Fernando Bezerra, 419, primeiro andar centro.
3: Uma produção do Departamento de Jornalismo da Rádio Liberal FM.
4: Com produção do Departamento de Jornalismo, com direção geral de Neto Rodrigues.
3: Direção de programação da doutora Lorena Kelly.
4: E direção de programação, doutora Lorena Kelly, amanhã às 7:30 da manhã, né? Amanhã às 7:30 da manhã, você acompanhe o Jornal da Liberal em sua primeira edição.
3: Amanhã também estaremos de volta ao meio-dia com a segunda edição do Jornal da Liberal.
4: Apresentação de Ana Paula Freitas.
3: E também do Chico César.
4: Na sequência vem aí o Baú da Liberal.
3: Obrigada a todos pela sintonia. Um ótimo dia, feliz mais uma vez, né? Comemoração aos oricurienses pela emancipação política. Um abraço e até amanhã.
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1: Boa tarde, meus amores, uma ótima tarde pra vocês. O Conexão Liberal tá chegando. Vou te fazer companhia a partir de agora nesse programa que é feito especialmente pra você e, é claro, com você, viu? Porque o Conexão Ed só existe por conta de você que tá aí do outro lado do celular, do radinho, não sei de onde é que você tá curtindo, como é que você tá curtindo a nossa programação, mas o importante é que tá aí junto comigo e é claro que hoje a gente vai deixar essa tarde ainda melhor. Quinta-feira, dia 14 de maio de 2026. Espero que esteja tudo ótimo com você, com a sua família, todo mundo com saúde, com muita paz, com muita felicidade, porque música boa, informação, mundo dos famosos vem por aí. É claro que eu quero você participando através do LibZap, o 879-9645-6772. Manda a sua mensagem de texto, a sua mensagem de voz, interage com a gente e me conta também. Como é que você tá? De onde é que você tá curtindo a nossa programação? E é claro que eu quero te fazer uma perguntinha hoje. Se você pudesse viajar para algum lugar, que lugar seria? Seria algum lugar muito longe, algum lugarzinho perto? Teria alguma lembrança que você queria voltar no tempo, encontrar de novo? Me conta, conversa comigo que agora a gente chega com ele, o Casca de Bala. Chama teu Casca de Bala e bora curtir Túlio Milionário. Muito boa tarde.

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1: Libera FM, 2 horas e 13 minutos.

0: Vestido de Chita do Natan. Teve também Luan Santana, Asas, pra você curtir. Bora de participação do ouvinte.
1: Boa tarde, Nayara, que é Rivanil do Sítio Suturno. Nayara, toca aí pra me ouvir hoje, Malu, Disco Arranhado. Feliz pra você, que é sendo locutora, pra minhas irmãs, pra meu pai, pra minha mãe, pra Antônio Bruno, pra Rael, pra seu Eliseu, pra Docila, pra Ciane e toda a sua família e pra todos os ouvintes que estão ligados nesse maravilhoso programa. Obrigado, Nayara, e tenha uma ótima tarde.
0: Pra você também, Rivanildo.
2: Olá, boa tarde, minha amiga Nayara do Carmo. Sou eu, Pinto do Bar, Serra da Pitombeira. Tô passando pra nos pedir uma música de... Pode ser Zezo mesmo. As Mar Nova. Eu ofereci pra nossa amiga Sérgio Bigode em Serra Holanda, nossa amiga Ciana Franga lá no Sítio do Princípio, né? Nosso amigo Heraldo na Serra da Matinha, Amaro nas Municipal do Ocó, né? É, nossa amiga Tony Bruno em Cacimba Nova, Sérgio Martins, toda a família Sítio Minhã, né? É, nosso amigo Neurinho Galvão, né? Serra da Cabocla, faz parte de Cacimba Nova também, né? Nosso amigo Cândido e sua esposa, irmã de João Rica em Serra Holanda. Enfim, para toda a galera que acompanha aqui na região do Araripe, né? Zé do Painha, Cachorrão do Brega, Mulher Morena, né? E pro grupo da Oísa, pela minha família, nosso amigo Bal. E para você que é uma excelente locutora, minha amiga Nayara. Espero que nosso amigo Mário Macarrão se recupere o rápido possível, né? O bichinho passou por um momento difícil hoje cedo, né? Infartou, né? Mas vai dar tudo certo. Vamos ter fé, né? Tenha uma boa tarde, minha amiga.
0: É isso aí, meu amigo. Uma ótima tarde pra você. Se Deus quiser, ele vai melhorar. Tudo com fé em Deus, viu? Um abraço também pro Francisco Elias, lá do Riacho do Meio, em Bodocó. Também pra sua amiga Arlene Siqueira, Nilma, Iraneide, Jaine, Girlene, Micaele e também a Célia, lá em Cipaúba. Daqui a pouquinho tem mais participação do ouvinte, então vai mandando a sua mensagem, interagindo com a gente. E me conta, se você pudesse viajar pra algum lugar, pra qual lugar seria?
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1: Na Liberal FM, agora 2:35. Você curtiu o som de Murilo Ruf, Marília Mendonça, Dois Enganados. Teve também Tarcísio do Acordeon, Lembrança Boa. E agora a gente vai curtir o som dela. Pedido do ouvinte, Malu, Disco Arranhado.

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1: Calcinha Preta, Um Novo Amor. Teve também a Malu, Disco Arranhado. E tem você agora participando.
2: Boa tarde, Nayara, que é Zuleide, do Sítio Meleiro. Nayara, passa uma música pra mim ouvir com Henrique e Juliano. É A Última Saudade.

0: certo com ele, né?
1: Vai sim, se Deus quiser dá tudo certo, porque tudo é na vontade de Deus, não é mesmo? Mas que bom saber que você viajaria para rever os seus filhos. Tem gente que vai viajar só por viajar, para conhecer algum lugar novo. Tem gente que vai para rever algum familiar. E é claro que tudo é importante, porque, gente, a vida é só uma, não é mesmo? Às vezes você pensa, eita, e se eu fosse pra tal lugar? E se eu fosse ver fulano de tal? Faz muito tempo que eu não vi. Aí você aproveita, além de ter uma memória afetiva, você vai conhecer novos lugares. Então é por isso que eu te pergunto hoje pra onde você iria se tivesse de viajar.
2: Cara, quanto às ouvintes da Rádio Liberal, quero mandar alô para Líbia, quero mandar alô para Camila, amigo meu Magalhães. Oi, é o Elia Kimpubi.
1: Tá certo, Hélio. Um abraço pra você.
3: Boa tarde, Mayara. Aqui é Edmilson do Lopes.
1: Oi, Edmilson.
3: Bota aí a música de Amada de Deus, aquela da blusa amarela. Esse é pra Matheus, Raimundo e pra Juarez, aqui no Lopes. E pra Murilo e pra Vitor lá na Estaca. E pra você, que é uma ótima locutora, e pra todos que estiverem ouvindo essa rádio maravilhosa.
1: Valeu, meu amigo. Um abraço pra você. Mandar um cheiro pra Francisca lá da Serra da Inveja, curtindo também a nossa programação. Daqui a pouco, mais participação do ouvinte. É claro, manda a sua mensagem pra Olibzap 879-9645-6772. E também vamos falar sobre uma nova lei em Pernambuco. Uma nova lei que foi sancionada, que prevê, garante um auxílio para as famílias afetadas pelas chuvas. Não tá sabendo dessa? Eu conto já já para você.

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1: Libera FM, 2 horas e 55 minutos. Boa tarde.

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1: Na Libera FM, pontualmente 3 horas, trazendo informação para você. A governadora Raquel Lira sancionou a lei que cria o Auxílio Pernambuco, benefício destinado às famílias atingidas pelas fortes chuvas no estado. A medida foi publicada no Diário Oficial nesta quinta-feira, dia 14. O auxílio será de R$ 2.500, pagos em parcela única para famílias de baixa renda que tiveram perdas materiais causadas pelas chuvas. Segundo o governo, cerca de 3.500 famílias devem ser beneficiadas nos 27 municípios pernambucanos que estão em situação de emergência, que são Abreu e Lima, Aliança, Araçoiaba, Buenos Aires, Camaragibe, Goiânia, Glória de Goiatá, Igaraçu, Ilha de Itamaracá, Ipojuca, Itambé, Itapissuma, Jaboatão dos Guararapes, Limoeiro, Moreno, Nazaré da Mata, Olinda, Passira, Paudalho, Paulista, Pombos, Recife, São Lourenço da Mata, São Vicente Ferré, Timbaúba, Vicência e Vitória de Santo Antão. O investimento total será de aproximadamente 8,7 milhões. E para receber o benefício, a família precisa estar inscrita no Cade Único, comprovar danos materiais provocados pelas chuvas, morar em um dos municípios reconhecidos em situação de emergência. O levantamento dos beneficiários será feito pela Secretaria de Assistência Social e pela Defesa Civil. Além do auxílio, o governo também sancionou a criação de um fundo estadual para as ações de prevenção e resposta a desastres, incluindo obras de drenagem, contenção de encostas e recuperação de áreas afetadas. A Libera FM agora, 3 horas e 2 minutos.
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2: Hora do nosso baú da Liberal, hoje trazendo um cantor muito querido que desde muito novo aprendeu a tocar violão, começou a fazer algumas apresentações em alguns festivais de música sertaneja e durante uma dessas apresentações ele conheceu o seu parceiro e amigo, que formaram até uma dupla, mas infelizmente a dupla não demorou muitos anos, claro, hoje ainda vive na memória de muita gente e você já deve até imaginar de quem eu tô falando. Eu tô falando do Daniel, ele que formou dupla com o João Paulo, tiveram João Paulo e Daniel. Em 1985 eles lançaram o primeiro disco, mas infelizmente ele faleceu, o João Paulo, em decorrência de um acidente de carro e o Daniel seguiu a sua carreira solo. Essa música, ela é lá do ano de 2004 e eu quero ver se você lembra dela.

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1: Toca do Vale, Amor Falsificado. Teve também Priscila Senna e Simone Mendes, Campeão dos Piores. Muito boa tarde.
2: Tarde, Nayara. Nayara, aqui é Clusa de Santa Cruz. Nayara, gostaria de ouvir um convite, Fernando, para oferecer para minhas duas filhas, para meu esposo. Oferecer para o Caguinho, para o Clemildo, para a Neguna, para a Mara, em Uricuri. Para você, minha linda. Tchau, boa tarde.
1: Para você também, minha querida.
3: Boa tarde, Nayara. É o Denora, tô falando de Bodocó.
1: Oi, Aldenora. Eu
3: acabei sabendo, né, que o macarrão tá adoentado.
1: Uhum.
3: Mas Deus abençoe ele, proteja ele, que ele volta a fazer o programa.
1: Se Deus quiser.
3: Mas Maria, que locutor, a gente embora. Eu gosto dele demais. E a música de hoje, que... Nayara, é Borboleta Azul, Camado Batista, Felicidade dos Seis Filhos. E para todos que estão ouvindo, para você, que é uma ótima locutora. Muito obrigado, boa tarde, Nayara.
1: Eu que agradeço, uma ótima tarde para você também.
4: Boa tarde, Nayara. Aqui é Kelly Jane, de Granito.
1: Oi, Kelly.
4: Sítio Baraúnas, Granito. Gostaria que você tocasse, você passasse a música Parabéns para minha filha, que está completando 15 anos hoje, Maria Aparecida. Está fazendo 15 anos hoje. Que Deus dê muita saúde, paz e sucesso a elas, que realize todos os sonhos dela. Colocar aí uma música bem bonita, depois dar os parabéns.
1: Pode deixar, viu, minha querida? Ó, vou colocar aqui os parabéns para sua filha, Maria Aparecida, que Deus abençoe muito a vida dela. Desejamos tudo de maravilhoso, muita saúde, muita paz, muita felicidade. Música.

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2: 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Estão acontecendo os festejos em honra à Nossa Senhora Rainha da Paz, com o tema Jesus é a Nossa Paz, de 9 a 18 de maio. Hoje, quinta-feira, dia 14, sexta-noite, os noiteiros Antônio Grande, Vanilda, Marlúcia, Maria de Heleno, Samuel, Isabel, Jeane, Gilvaldo, Antônia do Rádio, Girlene, Reismar e Assisa, Cícero Bamba, Berto, Rosimar, Thaisa, Dona Rosa e todos os seus familiares. O celebrante será o Joselito, animação por conta do Jules. As comunidades convidadas, Sítio Vanderlei e Sítio Torre. A quermesse por conta de todos os noiteiros. E você também é convidado a fazer parte da festa em honra à Nossa Senhora Rainha da Paz.
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0: Boa tarde, Nayara. Aqui é minha. Ei, Nayara, passa aí, por favor, música de Rick Ren. Eu me ouvi as três, para minhas três filhas. Para você. Se eu estiver ouvindo. Passe mesmo, viu?
1: Tá certo, Ninho. Um abraço pra você, ó. Linda Ilma, lá do sítio Queimadas em Santa Cruz, já venerada, curtindo o programa e pedindo Zezé de Camargo pra oferecer pra sua mãe Ivonete, pai Sebastião, os irmãos Lenilson, Neilson, Vanderilson, Leonardo, também pra galera aqui da Liberal FM. Um cheiro pra você, Linda Ilma. Tem mais participação chegando?
2: Boa tarde, Nayara. Eu sou Marlene Tissé, Marci Balocó. Vai pedir a mãe de Amado Batista, Babuleta Azul. Feliz para todos os meus filhos, Amado Bodocó, que é o Ninácio das Barreiras, com o Maneto no Sítio Sério, Santino no Sítio Sério, Lineto no Sítio Massapê. E para você, tem excelente tarde, abençoado por Deus. Se der tempo, passe minha mãe, por favor.
1: Tá bem, minha querida.
3: Boa tarde, Nayara. É Zé Nilton, da Serra do Mulungu.
1: Oi, Zé Nilton.
3: Nayara, eu gostaria que você tocasse aí Amado Batista, Teimoso Demais. Ofereço para minha esposa Dalina, ofereço a Heraldo, a Amaro, a Madinha Francisca, ofereço também a Luzia lá na Lagoa do Salviano e para todos que estiverem na sintonia do programa, tenham uma boa tarde.
1: Muito obrigada, uma ótima tarde para você também, Zé Nilton. A Regilândia, isso é nome diferente, Regilândia, gostei. Lá do Sítio Barros, pedindo música do Zé Vaqueiro, qualquer uma, só para curtir mesmo. Também pedindo música aqui da Mari Fernandes, a Emily, aqui de Ipubi. Um abraço pra você, Emily, minha querida. Tem algumas mensagens que eu não vou conseguir passar porque o tempo se esgotou e o Conexão Liberal vai chegando ao finalzinho. Eu agradeço o carinho da audiência de cada um de vocês. Que Deus abençoe. Amanhã, se Deus quiser, nos encontraremos.

0: Salva de palmas para o Wesley Safadão!
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2: 3:57.
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0: Liberal FM, pontualmente 16 horas, boa tarde.
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1: Alô, boa tarde, bem-vindos. A partir de agora, até às 18 horas, pela minha, pela sua, pela nossa Rádio Liberal FM, mais uma edição do programa Forró da Liberal e Forró das Antigas, balançando a região, balançando você, para levar o melhor, sempre alegria, alegria acima de tudo. Aqui não tem tristeza não, viu? Sempre alegria. Então vamos nessa até às 18 horas e para começar bem eu começo assim, ó.
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1: Aviões do Forró, só fiz chorar. Essa tocou demais. Forró da Liberal e Forró das Antigas. E a gente toca agora pra você. Aumenta o volume que eu vou aumentar agora, ó.
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0: Eita coisa boa, Joãozinho do Exu, pra Lucinalva, no projeto N9 Petrolina, mandando alô para o seu esposo, seu filho, toda a sua família no sítio Lagoa Nova, Bodocó. Pessoal dos projetos aí de irrigação curtindo a gente, Lucinalva N9, aquele abraço também seus familiares aqui no sítio Serra Nova, aqui em Bodocó. 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

0: mais uma super sequência aqui no Forró da Liberal e Forró das Antigas, balançando a região, balançando você. Alô, Amário, tá aí do outro lado, tá curtindo, né? Eita, até às 18 horas, melhor do Forró e Forró das Antigas. Vamos a um bloco comercial rapidinho, já já a gente volta com muito mais, não sai daí, tá?
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0: Vai mais uma sequência super legal aqui no Forró da Liberal e Forró das Antigas. Fechando a sequência aí com Cacicó, Seus Mistérios, aqui na melhor programação 99,5 na nossa frente. Só tem você, até às 18 horas. A gente segue nesse clima legal, nesse clima gostoso, com muita música boa. Vamos ao bloco comercial, já já a gente volta, não sai daí.
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4: Eita, já de volta com você aqui no Forró da Liberal e Forró das Antigas, balançando a região, balançando você, abrindo mais uma hora até às 18 horas. Você segue com a gente nesse clima bem legal, nesse clima gostoso. Então vamos nessa, mais músicas.

0: É sempre uma melhor que outra aqui no Forró da Liberal e Forró das Antigas, trazendo sempre as músicas, ou seja, né, aquelas de qualidade, nada de duplo sentido. Boas letras, né? Aí bons compositores aí de grandes canções que você ouviu e vai continuar ouvindo aqui na melhor programação. Vamos ao bloco comercial e já já a gente volta.
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0: Liberal 99,5 na nossa frente, só tem você. Até às 18 horas, o melhor do forró e forró das antigas, pra você que tá curtindo nesse final de tarde gostoso. Hoje é quinta-feira, né? Final de semana, abrindo as portas pra você. Então vamos curtir mais músicas legais, mais músicas gostosas. Amanhã, sexta-feira, a queridinha da semana tá chegando, né? Entre as últimas, vou deixar aí forró Calango Aceso. Quem lembra do Fon? Foron Fon Fon. Quem lembra dessa?
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1: 6 horas.
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0: O anjo do Senhor anunciou a Maria, e ela concebeu do Espírito Santo. Ave Maria, cheia de graça, o Senhor é convosco. Bendita sois vós entre as mulheres, e bendito é o fruto do vosso ventre, Jesus. Santa Maria, Mãe de Deus, rogai por nós, pecadores, agora e na hora de nossa morte. Amém. Eis aqui a serva do Senhor, faça-se em mim segundo a vossa palavra. Ave Maria, cheia de graça, o Senhor é convosco. Bendita sois vós entre as mulheres, e bendito é o fruto do vosso ventre, Jesus. Santa Maria, Mãe de Deus, rogai por nós, pecadores, agora e na hora de nossa morte. Amém. E o Verbo divino se fez carne e habitou entre nós. Ave Maria, cheia de graça, o Senhor é convosco. Bendita sois vós entre as mulheres, e bendito é o fruto do vosso ventre, Jesus. Santa Maria, Mãe de Deus, rogai por nós, pecadores, agora e na hora de nossa morte. Amém. Rogai por nós, Santa Mãe de Deus, para que sejamos dignos das promessas de Cristo. Oremos. Infundi, Senhor, como vos pedimos, a vossa graça em nossas almas, para que nós, que pela anunciação do anjo, vimos ao conhecimento da encarnação de Jesus Cristo, vosso Filho, por sua paixão e morte, sejamos conduzidos à glória da ressurreição, pelo mesmo Cristo, Senhor nosso. Amém.
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0: passado, que a gente abra a CPI ou CPMI da maior fraude do sistema financeiro do Brasil, que é esse Banco Master. O requerimento, inclusive, é meu, né, de CPI. Consegui 53 assinaturas dos 81 senadores, 53, ou seja, ampla maioria. E o Davi Alcolumbre, por questão aí de conflito de interesse, já que o seu arrecadador, né, o seu tesoureiro de campanha foi quem enviou 400 milhões da Amprev em letras podres para o Banco Master, e o irmão do Davi Alcolumbre é o conselheiro fiscal da Amprev, que é essa caixa de previdência dos funcionários lá do Amapá, e que infelizmente teve esse repasse multimilionário. Então, o Davi Alcolumbre não vai abrir, a gente já sabe, embora que continuemos cobrando, é nosso dever. Inclusive entrei junto com o Partido Novo para que ele saísse da presidência do Senado, né? Fizemos uma representação por omissão institucional e por abuso de prerrogativa de poder no Conselho de Ética, pedindo seu afastamento. Nunca tinha sido feito isso em toda a legislatura, mas o STF está com os dois mandados de segurança nossos, né? Um da CPI do Senado, que está com o ministro Cássio Nunes Marques há 1 mês e 10 dias, e o outro que está com o ministro André Mendonça, olha só, que já está 1 semana nas mãos dele. Então eu acredito que dentro de poucos dias devemos ter essa liminar, né, essa decisão determinando o Senado Federal que abra uma comissão parlamentar de inquérito, assim como aconteceu na CPI da Covid. Você lembra que também houve um embarreiramento ali dentro do Senado, e na época o ministro Barroso determinou a abertura e aconteceu. Então não tem por que não acontecer, e eu espero que saia urgentemente essa decisão.
1: O senhor acha que o Flávio Bolsonaro, diante dos áudios que varreram o mundo ontem, especialmente a mídia brasileira, se inviabilizou agora como candidato à presidência?
0: Olha, eu acredito que ele deve explicações o mais rápido possível, né? E ontem eu, assim, ouvi ele falar que queria essa CPI também, né? Essa CPMI, e isso eu acho que vai deixar muito claro tudo, né? Onde é que foi esse dinheiro? Porque se especula muito, ainda as informações estão desencontradas. Dizem que é 61 milhões, depois fala que o valor é menor, mas não importa, né? Importa que esse dinheiro foi cobrado no ano passado, né? No momento que se sabia realmente o grau de preocupação da fraude do Banco Master, já tinha operações, né? Parece que essa ligação foi um dia antes do próprio Daniel Vorcaro ser preso, né? Então tudo isso levanta realmente uma preocupação grande, porque a gente precisa de alguém que enfrente os poderosos, né? Que esteja realmente sem nenhum tipo de problema na justiça, que com passado limpo, para que possa encarar efetivamente o grande desafio que é a presidência da República. Então eu acredito que essa CPI ou CPMI, ela vai ser fundamental para passar o Brasil é limpo. E aquela velha história: quem for podre que se quebre, né? A gente, custe o que custar, o brasileiro precisa ter alternativas que sejam viáveis. Eu não faço pré-julgamento, né? Mas acredito que ele deva ter a ampla defesa, o contraditório, mas explicar de uma forma mais consistente exatamente o que aconteceu, quanto foi, para onde é que foi esse dinheiro, né? Porque realmente me parece algo assim que está muito desencontrado ainda.
1: Bom, senador, nosso podcast tem parceiros. Aí no Ceará, nosso parceiro é a ANC, a notícia do Ceará. E o Felipe Klisman vai fazer uma pergunta ao senhor agora.
2: Olá, Magno Martins. Olá, senador Luiz Eduardo Girão. Seu convidado hoje, Magno, é de casa, tantas vezes já esteve aqui no nosso estúdio em Fortaleza, mas eu vou me apresentar mais uma vez. Sou Felipe Klisman, falo da ANC no Ceará. Senador, A oposição aqui no estado tem dito que o senhor está distante no quesito de diálogo, mas nós entendemos que esse distante é porque o senhor escolheu lançar a sua pré-candidatura e estar distante da turma que se uniu para apoiar Ciro Gomes nessa pré-candidatura do PSDB aqui no Ceará. O senhor também falou que foi um erro da oposição se dividir na eleição da prefeitura de Fortaleza em 2024. Por que que não há uma conversa para que esse erro não seja repetido em 2026, já que há um consentimento de que se dividir em 2024 não foi uma boa ideia? Muito obrigado.
0: Vamos lá, Felipe. É uma honra estar aqui, inclusive todos os estúdios aqui da ANC no Ceará. E é muito diferente de 2024, né? 2024, você tinha ali três candidatos vamos falar, de centro-direita, conservadores. Vamos aos nomes: o André Fernandes, o Capitão Wagner e eu, cada um representando um partido: União Brasil, Capitão Wagner, o André Fernandes, o PL, e eu, o Partido Novo. Agora é bem diferente, porque quem está representando esse espectro político de um estado enxuto, né, de respeito ao dinheiro do contribuinte, de defesa da vida, desde a concepção até a morte natural, né, contra a liberação de drogas, contra a censura, sou eu, né? Então, só tem um dessa vez. E eu fico assim, realmente, acredito ser um erro histórico, né? E esse apoio do PL, do União Brasil, ao Ciro Gomes, né? Porque eu vejo, especialmente do PL, né, que a gente faz uma dobradinha no Senado há muito tempo, desde que eu cheguei lá. O PL e o Novo, eles fazem parte do bloco vanguarda, e a gente tem conseguido grandes vitórias lá, mesmo sendo minoria, né? Uma dessas vitórias foi a rejeição do Messias, depois de mais de 130 anos que o Senado não rejeitava um ministro indicado pela presidência da República. Então foi uma vitória da oposição. Agora, aqui no Ceará, o Ciro Gomes é esquerda, todo mundo sabe disso, né? Uma mente brilhante, um cara inteligente, né? Mas ter o apoio da direita, onde sempre ele tentou destruir, né? Assim, inclusive agora, durante a pandemia, chegou a ter vídeos ameaçando pastores e padres de serem presos, enfim, esculhambando o Bolsonaro e a família dele de manhã, de tarde, de noite, né? Então, assim, são pautas totalmente diferentes em relação ao aborto, em relação à questão da maconha. Então, assim, não faz nenhum tipo de sentido, né? A não ser projeto de poder pelo poder. E aqui no caso do Ceará, a gente sabe que é uma questão familiar que está envolvida, né? De um conchavo, né? Que é coisa da velha política, que está sendo feito para eleger na chapa um senador, né? Que, por acaso, pai do André Fernandes. Isso aí, infelizmente, é um movimento que está sendo sabotado, né? Um movimento que está sendo sacrificado de muita gente. De gente, inclusive, que já se dedicou muito e já passou para o mundo espiritual, mas que acreditava realmente numa oposição de verdade e tudo. Então, e parece consolidado. Eu não sei, Felipe, se vai ser de forma formal ou não, mas o PL não me quer de jeito nenhum junto. Eu acho que eu sei por quê, né? Porque a gente procura fazer a coisa certa, né? E os posicionamentos são coerentes em relação a tudo aquilo que a gente fala, a gente faz e a gente prega. Então, isso aí, muita gente não me quer na política aqui do Ceará, na política do Brasil, por esse trabalho que a gente procura fazer com muita honradez, com muita seriedade. Eu sei que eu tenho inúmeras limitações e imperfeições. Tô longe de ser, vamos dizer, um político totalmente dentro do que se espera, as pessoas, vamos dizer assim, querem, mas eu procuro dar o meu melhor nisso aí. Pode ter certeza que eu faço com muito amor, eu encaro política como missão de vida, procuro acertar sempre, né? E realmente muita gente não quer essa coerência na política, não.
1: Muito bem, vamos avançar com as nossas perguntas dos nossos parceiros e colaboradores.
3: Olá, Magno, olá, senador. Muito obrigado pela oportunidade da pergunta. Eu sou Rodolfo Lago, editor do Correio da Manhã no Distrito Federal. Senador, nós estamos assistindo aí ao avanço das investigações a respeito do Banco Master e ele vai mostrando o envolvimento de algumas figuras ligadas à oposição, o caso do presidente do Progressistas, o senador Ciro Nogueira. Qual a sua avaliação a respeito disso e como o senhor acha que essas investigações devem avançar e que prejuízos elas podem trazer para o campo da oposição? Muito obrigado pela pergunta.
0: Excelente, Rodolfo. O colega meu também, né, o Ciro Nogueira, está lá no Senado, um dos 81 senadores, mas assim, é o grande articulador, assim, no bastidor, para coisas que eu sou totalmente contra e enfrento ele em muitas pautas. Uma delas, por exemplo, é essa tragédia humanitária das bets, de casa de aposta, de cassino, de bingo. Ele é o grande patrono, o Ciro Nogueira, disso aí. E não é de hoje, já faz mais de 20 anos que se tenta liberar isso, e o Ciro sempre foi um grande articulador. É o outro Ciro, é o Ciro Nogueira, né? Que é aqui do Piauí, do estado vizinho. E esse lobby que acontece lá é um lobby muito pernicioso, né? É algo que o brasileiro nunca teve tão endividado por causa disso, né? Você tem visto aí o emprego ser perdido da atividade produtiva para ir para os magnatas, né? Inclusive na CPI das Bets, um deles mostrou uma relação com o Ciro, que é o tal do Fernandinho, do jogo do Tigrinho, né? E falou lá que se reunia sempre com o Ciro Nogueira, até com o ministro Cássio Nunes. Essas relações que eu acho que é muito ruim esse tipo de negócio para a população, e é um negócio que a gente já viu nas manchetes dos jornais aí do Brasil inteiro, que beneficia o crime organizado, né? Nunca se teve tanta lavagem de dinheiro, nunca se teve tanto lucro às facções criminosas a partir da jogatina institucionalizada no Brasil com as digitais do governo Lula. Diga-se de passagem, nessa hora se juntou aí quem se diz que é de oposição com o governo Lula, porque o Centrão, grande problema do Brasil, realmente é o Centrão. E o Ciro Nogueira representa o Centrão, né? E essa junção para aprovar as bets, né, que está fazendo as pessoas perderem emprego, perderem casamento, até atentarem contra a própria vida no desespero completo, né? Foi o governo que diz proteger os pobres, um governo que diz que é dos menos favorecidos, né? Que é o Lula. O Lula foi que institucionalizou isso, regulamentou, e nós estamos vendo o estrago social que aconteceu. Então, o Ciro Nogueira, ele tem muitas divergências de muitas pautas dele, né? E essa história do Banco Master, né? Inclusive o Vorcaro se dirigindo a ele como naquelas mensagens que foram vazadas com a namorada, então namorada, né, ou noiva, sei lá, dizendo que era o amigo da vida dele, o grande amigo de vida, né? E você vê essa história de mesadas supostamente aí de 500 mil reais, e isso tem efetivamente que ser explicado. Por isso que eu volto a defender, né? Agora eu vejo todo mundo defendendo CPI e CPMI. O PT que não queria, que não assinou, né? Há muita gente, inclusive da oposição, falando, mas se calaram durante esse tempo todo. Nós ficamos ali 4, 5 senadores cobrando isso, né? Quase que diariamente, continuamos cobrando para que toda a verdade venha à tona.
1: Mais uma participação dos nossos colaboradores.
4: Olá, senador, quem fala é Gabriel Garcia, eu sou repórter da Rede Nordeste de rádio. Senador, a gente está vendo essa questão que o senhor entrou com uma ação no STF para a questão da investigação do Banco Master. Você tem o Vorcaro envolvido com vários figurões, ministros do STF, com o senador Ciro Nogueira. Qual como que fazer num país onde tudo termina em pizza, com que essa investigação realmente tenha frutos e possa pegar aqueles que realmente roubaram os cofres públicos?
0: Olha, Garcia, ótima sua pergunta, porque nós tivemos muitas CPIs e CPMIs que aos trancos e barrancos conseguiram dar um resultado espetacular para a população brasileira. Né? A CPI dos bingos, por exemplo, lá atrás. A CPI dos anões do orçamento, né? Para quem é um pouquinho mais velho. Né? Tudo isso revelou uma podridão que foi graças à investigação parlamentar. Eu sei que a sabotagem, o boicote nunca chegou a níveis tão estratosféricos como agora. Né? O STF, por exemplo, que nós vimos na CPMI do INSS, que eu participei como titular, desfazer ali convocações, quebras de sigilo, de forma completamente esdrúxula para blindar a colega. Né? Um caso foi da CPI do crime organizado, que o ministro Gilmar Mendes, né, inclusive pegou uma ação que tinha sido arquivada para justificar o injustificável e blindar o Toffoli da quebra de sigilo da Maridit, né, que é uma empresa da família dele, daquele resort da Iaiá. E a gente está vendo aí esse festival de indícios, né, com um ministro, que é o Alexandre de Moraes, com a esposa dele, aí um contrato de 129 milhões de reais, até agora, sem dar satisfação nenhuma, né? Inclusive com dinheiro na conta, foi creditado a 80 milhões de reais. Você vê o resort Taiaiá do Toffoli também, você vê ministros do STF, como o próprio Nunes Marques e o ministro Gilmar Mendes, viajando para cima e para baixo em avião de Vorcaro. Então, esse convescote, tudo isso que está acontecendo no Brasil, é repugnante, né? Vamos combinar, isso é repugnante. E a CPMI ou CPI, eu acho que CPMI é melhor, porque nós estamos falando de uma fraude gigantesca. Tem que envolver senadores e deputados, né? Então eu acredito que isso vai dar muita luz, vai jogar luz em sombra, em trevas, né? Que a gente está vendo nessa questão do Master, como jogou no INSS, rapaz. Você roubar velhinho, aposentado, pensionista, viúva, deficiente físico, órfãos, como aconteceu nessa fraude bilionária do sistema previdenciário brasileiro, né? Foi assustador todo o desenrolar disso, e eu estava lá, né? Coincidentemente, quando começamos a CPMI, de cara começaram a ser presos peixes grandes. Né? Olha o papel da CPMI, mesmo com todo tipo de blindagem que a base do governo Lula fez, porque eles não assinaram, não queriam a CPI lá, a CPMI, e eles, depois que perderam, que teve que ser feito, eles mudaram os membros, para quê? Para blindar convocação, blindar exatamente quebra de sigilo, uma série de situações. E aí se juntou a base do governo Lula, a tropa de choque dele, com o STF também sabotando. E mesmo assim, foram 14 prisões de peixes grandes que estão presos até hoje. Né? Nós tivemos aí a sorte também de ter o ministro André Mendonça, com relator, um cara sério, um ministro técnico, né, que não fica dando entrevista para cima e para baixo, um cara que tem a liturgia do cargo de ministro do STF, que o que a gente vê da maioria dos ministros, eles são mais políticos do que nós, né? Eles perderam completamente o escrúpulo com relação a isso. E aí você tem uma possibilidade hoje de fazer uma CPI, CPMI do Banco Macro, que olha o que vai revelar isso. Podem tentar blindar, podem tentar fazer tudo, mas quando começar isso, e parece que vai acontecer, porque está todo mundo cobrando, tá o PT, tá o PL, tá o Brasil, tá todo mundo cobrando agora. Então por que que não vai acontecer? É só cobrar da boca para fora, ou vamos lá fazer a pressão em cima do Davi Alcolumbre, em cima dos ministros para liberarem isso? Eu acho que tá muito perto do Brasil passar a limpo, ser passado a limpo, como foi com a Lava Jato, né? E parece, olha, pelo que a gente tem de informações aí, esse negócio do Banco Master é muito maior do que o escândalo da Lava Jato. Vai botar no chinelo aqueles bilhões da Lava Jato.
1: É isso mesmo, senador. Vamos adiantando com mais uma pergunta.
5: Boa noite, Magno. Boa noite, senador Eduardo Girão. Apesar de nos conhecermos, permitam-me me apresentar aqui para os demais internautas que acompanham o podcast do Magno, do qual participo com muito prazer, dado a relevância dos temas aqui abordados. O senador Eduardo Girão protagoniza hoje, a meu sentir, as mais polêmicas discussões dentro da oposição no Congresso Nacional. Por exemplo, ao lado do senador Alessandro Vieira, o senhor acaba de protocolar uma medida de suspeição contra o ministro Nunes Marques, por sua vinculação com o senador Ciro Nogueira, envolvido aí nesse problema do Banco Master. O senhor também defende esta CPI do Banco Master dentro do Senado Federal, o que tem motivado, quer dizer, bastante discussões de oposição, inclusive com seus próprios aliados, muitos deles, talvez por envolvimento de alguma forma com o Vorcaro, não querem essa CPI. E temos ainda pela frente a sua candidatura ao governo do Ceará pela oposição aqui no estado, numa disputa extremamente, me permita, a meu sentir também, muito difícil, haja vista as condições dos seus adversários. Quais são os argumentos que o senhor vai apresentar, por exemplo, para tentar conseguir que essa CPI do Banco Master seja aprovada, que a suspeição contra o ministro Nunes Marques também prospere, e especialmente, quais são as políticas públicas de melhoria para o estado do Ceará com as quais o senhor pretende convencer os eleitores cearenses?
0: Grande Arnaldo Santos, esse cara aí, parabéns, viu, Magno? Você tem um timaço aí de pessoas colaborando aí, de jornalistas, com o seu trabalho, né? Isso mostra a sua credibilidade. Olha, realmente eu pedi com o senador Alessandro Vieira, naquela CPI, né, que eu falei que nós conseguimos ali 53 assinaturas, um requerimento meu, e está parada há 1 mês e 10 dias na mesa Nunes Marques. E a gente começou a ver, né, assim, tentando sentar com ele, nada de responder, para nos receber, e começaram a surgir notícias, né, como, por exemplo, a questão aí do seu filho, do filho do ministro Nunes Marques, tendo recebido aí uma quantia de forma indireta do Banco Master e da JBS. Então, uma consultoria recebeu um valor de 18 milhões e repassou uma parte para o filho, para o escritório de advocacia do Nunes Marques. Então, ele deveria se declarar suspeito. Aí vem, isso aí foi antes, aí vem a operação contra o Ciro Nogueira, na semana passada, né? O senador Ciro Nogueira, que todo mundo sabe da relação próxima entre o ministro e o Cássio Nunes, a indicação... inclusive eu votei contra o ministro Cássio Nunes, mesmo ali tendo uma aderência a muitas pautas do Bolsonaro, mas sempre me mantive muito independente, né? E votei inclusive contra essa indicação do Bolsonaro, que foi o Cássio Nunes Marques, porque eu vi ali as digitais do Centrão, né? E o ministro Nunes Marques não se declara suspeito. Né? Ele deveria ter feito isso, ele mesmo se declarar. É por isso que nós entramos exatamente com essa medida de suspeição, né? Para que o ministro Fachin possa de alguma forma interferir nessa situação que nem chove nem molha, porque está parado na mesa dele. A nossa sorte, graças a Deus, é que na semana passada o requerimento, o mandado de segurança da CPMI, né, do deputado Carlos Jordi do Rio de Janeiro, foi com sorteio, olha só, para as mãos do ministro André Mendonça, que a gente espera que esse aí já determine imediatamente a situação. Mas nós pedimos isso, né, essa suspeição, e aguardamos também uma posição da instituição do STF. Sobre as propostas para o estado do Ceará, embora você está coberto de razão, Arnaldo, a situação, a nossa pré-candidatura é um desafio gigantesco, enorme, porque a gente não tem tempo de televisão, né? Um partido, o Novo é um partido pequeno, sem muita estrutura, né? E a gente vai no peito e na raça. Muitas vezes eu chego ali nos municípios do estado do Ceará, que eu sempre rodei desde que assumi o mandato, para fiscalizar a aplicação correta das emendas, que, diga-se de passagem, mandei para todos os 184 municípios, né? Não tem um hospital público no estado do Ceará que não recebeu recurso do nosso mandato, e olha que eu não uso orçamento secreto, muito pelo contrário, eu denuncio isso, né? Voto contra isso, mas as emendas institucionais a gente procura dar ampla transparência. Inclusive, Magno, eu aproveito aqui a sua audiência para quem quiser checar para onde é que foi cada centavo do dinheiro que nós enviamos para o estado do Ceará, de Brasília, né, através das emendas. Você entra no site www.eduardogirao.com.br/transparência e você vai ver o mapa do estado do Ceará e vai lá no município que você quer e ver para onde é que foram as emendas. Então, eu tenho andado pelo interior assim, chegando com 12 pessoas. É como a companhia ali de Jesus, chegamos em 12 pessoas, vamos conversando, andando, sem essa coisa de apoio de político nenhum, de prefeito nem de vereador, é com o povo mesmo, na praça, né? E as pessoas, eu quero que elas saibam que existe essa alternativa. Mas uma coisa, Magno, eu não sei se você soube, que aconteceu um fato muito inusitado na última campanha, que eu fui candidato a prefeito aqui de Fortaleza, né? Me tiraram ao vivo no começo de um debate. Eu já estava microfonado, já tinha feito a primeira pergunta, já tinha respondido, né? E chega uma liminar do Tribunal de Justiça de um partido satélite do PT para me tirar. Quer dizer, a população, pra você ter uma noção, quando eu fui votar com a minha família no dia da votação, foi, as pessoas vinham na fila, já tinham votado e vinham voltando para ir embora, e me viam na fila e dizia: senador Girão, deixa eu lhe dar um abraço, que número é esse no seu peito? Não sabiam que eu era candidato, né? Então eles tentam me esconder, os políticos profissionais, né? E agora, infelizmente, os que se dizem de direita, que não são, que são centrão, que estão se aliando com o Ciro Gomes, né? Exatamente, querem me esconder por isso, né? Porque a gente faz uma política diferente, tem uma operação mais transparente, e eu quero trabalhar muito na saúde, né? Eu estou vendo ela em frangalhos completamente aqui no estado do Ceará. É uma dor no coração você chegar e ver assim as pessoas querendo 7, 8 meses fazer uma cirurgia simples, parado numa cama de hospital, porque a regulação não abre vaga. Então são filas intermináveis, as policlínicas estão sucateadas, né? Um negócio assim de realmente injustificável, porque dinheiro a gente sabe que tem, né? A situação fiscal do estado do Ceará, embora essa turma tenha feito muita dívida recentemente, né? Mas ainda é uma situação razoável. E você tem a segurança pública, que é a pior do Brasil, né? A gente, só para dar uma ideia, e você, Magno, está em Recife, em Pernambuco, e você vai entender o que eu estou falando. Segundo o Fórum Brasileiro de Segurança Pública, dos 12 municípios mais violentos do Brasil, 10 estão entre o Ceará e a Bahia. Ambos administrados por quem? Pelo PT. Isso não é coincidência, nada acontece por acaso, né? E dos 10, né, 5 no Ceará, e aí você que gosta do humor do Ceará vai entender o contraste. Sobral, terra do Renato Aragão, e Maranguape, terra do Chico Anísio, do gigante Chico Anísio, são os mais violentos. A terra do humor, o povo está chorando lá, porque o governo é omisso, completamente omisso. Então nós vamos entrar com muito reforço nessa área de inteligência, enfrentar o que tem que se enfrentar. O Ceará e Itajaí, o Porto do Pecém e o Porto de Itajaí são os que ecoam as drogas hoje do Brasil todo, sai daqui, né? Então a gente precisa, o Estado não pode ser fraco, totalmente dominado por facções, expulsando famílias chega ao ponto das famílias serem expulsas e escoltadas pelo governo do estado para ir embora de suas próprias casas, coisa de terrorista, que esse governo não encara essa turma. Aliás, o Lula e nem o PT tem pavor de falar, de equiparar essas facções ao terrorismo, e a gente vai tentar fazer aqui uma força-tarefa e vamos conseguir para dar paz aos cearenses, porque assim como o Pernambuco, o Ceará, ele tem um potencial turístico enorme, gigantesco, pela localização geopolítica, né, e pelo povo hospitaleiro, mas infelizmente muita gente está começando a ter medo de vir para cá e a gente não pode deixar isso acontecer.
1: Muito bem, senador, vamos fazer um intervalo, em seguida a gente volta com o nosso podcast direto de Brasília.
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1: Muito bem, estamos de volta com o nosso podcast. Hoje, Eduardo Irão, senador pelo Novo do Ceará, é o nosso convidado. Nesse segundo bloco, senador, eu gostaria de começar com o seguinte assunto. Hoje, prenderam o pai do Daniel Vorcaro, né? Numa operação da Polícia Federal. Dizem que nos próximos dias ocorrerão novas operações da Polícia Federal. Eu perguntaria o seguinte: vai sobrar alguém do Congresso com esse negócio do Banco Master, não?
2: Vai sobrar. Inclusive, eu tô totalmente fora disso, né? E sempre bati, sempre demonstrei, assim, muita ojeriza com esse tipo de coisa. E olha, e que venha tudo, sabe, Magno? Que venha tudo. Sabe aquela coisa que a gente diz aqui no Ceará, né? E em Pernambuco, no Nordeste, tá aquela ferida lá e pra curar tem que sair até o pus, o último pus, o cabedão, né? É isso, né? Eu acho que tem que sair tudo essa sujeira toda. A gente tá podendo ver agora, né? Eu sou muito otimista, sabe? Eu sou muito esperançoso com a situação do Brasil, porque eu tenho muita fé, assim, que o Brasil é o coração do mundo, a pátria do Evangelho. E eu digo um negócio pra você: essa situação que a gente está vendo agora é porque a luz chegou, né? Se a luz não tivesse chegado, estava tudo acontecendo por baixo dos panos e tal, e a luz chegou, e que venha tudo, sabe? Porque o Brasil, ele não era para estar passando esse perrengue que a gente está passando, né? Nós temos hoje preso político, Magno. Em pleno século XXI, nós temos presos políticos clássicos, né, por serem críticos do regime vigente hoje. Essa é a grande realidade. Você lembra uma outra CPI que está na mesa do Davi Alcolumbre, né, porque ele é amigo do Alexandre de Moraes e ele não bota para frente, que é do senador Espiridião Amin, outro homem de bem, né? Tem muita gente de bem ali, a gente precisa lembrar. E o senador Espiridião Amin, é o nosso decano ali de Santa Catarina, ele tem esse pedido de CPI sobre a vaza toga, né? Que é justamente aquelas mensagens vazadas de um assessor do Alexandre de Moraes, então assessor, Eduardo Tagliaferro, que hoje está na Itália, e esse cara mostrando lá, né, exatamente a como é que eram as cobranças, né, que vinham dos magistrados do regime, dizendo o seguinte: ó, vê aí, em 2018, o que é que essa pessoa falava aí do Supremo Tribunal Federal, né? A gente libera se não tiver nada, se eles não forem de direita, conservador, né? Aí a gente libera. Cara, é uma coisa parcial, né? O que a gente viu na eleição de 2022 foi um regime trabalhando de forma parcial para censurar uma parte da população que não concordava com o que eles estavam fazendo, que tinham ideias diferentes. Isso é coisa de democracia? Isso não é, né? Essas pessoas do dia 8 de janeiro caíram numa arapuca completa, né? Pessoas sem liderança. Não foi encontrado uma arma, nem faca, né? Ou seja, as pessoas, muitas delas, a maioria, entrou dentro do Congresso, dentro do Palácio do Planalto, dentro do STF, para se proteger de bombas. Tá lá as declarações. Eu participei como titular da CPMI do dia 8 de janeiro, onde as imagens foram negadas, né? Por que que as imagens foram negadas pelo ministro Flávio Dino, então ministro da Justiça? Será porque tinham pelotões ali, vários, parado, de braço cruzado, no saguão ali do Ministério da Justiça, lá embaixo, e o ministro Flávio Dino não teve a coragem de mandar ajudar para segurar, porque bastava um pelotão daquele, segundo especialistas em segurança que nós ouvimos publicamente lá na CPMI, bastava um pelotão daquele que não deixava ninguém entrar. Por que que permitiram que essas pessoas entrassem? Né? Então foi uma armadilha. Para quê? Para censurar, para intimidar, para que o Lula pudesse chegar ali e sair, porque ninguém estava aceitando. Então ali foi uma maneira de botar na coleira os brasileiros que pensam diferente, para ficarem com medo, porque ia ser preso. Aí você vê o Supremo te levando tudo para si, ele que se diz vítima, inclusive o ministro Alexandre de Moraes, o relator, se assume como vítima, que queriam matar ele, e ele julga. Onde você já se viu no mundo isso, né? O ordenamento jurídico quebrado ao meio, o cara julgando aqueles que ele dizia que ia matar, ou seja, um conflito total de interesse, de parcialidade. Essas pessoas não tiveram direito à ampla defesa, ao contraditório, porque elas não tiveram a dupla jurisdição. Inúmeros, centenas de advogados mostrando que não tiveram acesso aos autos. Essas pessoas foram confinadas, né? Hoje tem um preso político que eu fui visitar lá em Ponta Grossa, no Paraná, semana passada, que é o Felipe Martins, que era é como se fosse o ministro hoje, o Mauro Vieira, né? Os de assuntos internacionais, o ministro de relações internacionais. O cara ficou numa solitária 20 dias sem luz, não tinha luz nem do sol e nem artificial. O cara ficou no escuro 20 dias e depois deixaram um dia com a luz em outra solitária ligada direto, né? Então, por que estão fazendo esse tipo de coisa, né? Porque realmente é algo de ditadura, ditadura da toga, o que estão fazendo isso para perseguir, para intimidar os brasileiros a não se manifestarem mais, a não exercerem o seu direito na democracia de críticas, né? Então você teve milhares de pessoas com perfis por ordem judicial derrubados, né? Então, quer dizer, o Brasil precisa de um freio de arrumação. Por isso que eu sou muito otimista que tudo que está acontecendo, a gente vai sair mais forte disso tudo, pacificado, né? Você vê que essas pessoas, Magno, que não querem anistia hoje, de jeito nenhum, elas tiveram anistia no passado, certo? E pegaram em armas, diferente do pessoal do dia 8 de janeiro, sequestraram o embaixador, roubaram o banco, assaltaram o banco, mataram gente, né? E não querem anistia de pessoas que não fizeram nada disso. Então é algo assim surreal que a gente está vendo no Brasil e o povo está começando a entender tudo isso.
1: Vamos rodar com as perguntas.
3: Um abraço, Magno Martins. Saudações à audiência do podcast. Eron Cid falando aqui da Rede Mais em João Pessoa. Senador, o presidente Lula indicou um amigo e correligionário, Jorge Messias, para o Supremo Tribunal Federal. O Centrão e o presidente do Senado, Davi Alcolumbre, queriam um outro amigo, Rodrigo Pacheco, na corte. A direita queria alguém pelo menos alinhada com Lula. E aí juntou a fome com a vontade de comer e derrotou essa indicação. Em que esse debate se diferencia de um conchavo político partidário qualquer? Só que nós estamos falando da formação da Suprema Corte do país, responsável pelos julgamentos mais sensíveis da República. E numa corte que ninguém pode recorrer, não tem para onde recorrer depois dela.

0: e o saturou completamente, se desmoralizou, né? Você vê, por exemplo, esses ministros com cargo vitalício, né? Ficando aí, o Messias ia ficar 27 anos, né? Então, assim, é algo que não tem o menor cabimento. Nós rejeitamos ali, cada um teve. Ali, ali foi um alinhamento, né, estelar, né, para a gente conseguir derrotar o Messias. Sim, é uma agonia de cada vez. Para nós que fazemos a oposição, era um típico censurador, né, com as decisões contraditórias do que ele falava na sabatina, completamente, né, com relação ao aborto, por exemplo. Né, que ele deu ele corroborou com o ministro Alexandre de Moraes na sistolia fetal, algo que o Conselho Federal de Medicina considera tão cruel que proibiu depois de um debate científico e técnico, né, e aí nem animais isso é permitido, mas foi permitido ali com relação à questão dos bebês, do assassinato de bebês com cloreto de potássio. Então nós demos um não a um militante também da esquerda ali, do governo Lula, já que a gente quer um Supremo independente, completamente independente, autônomo, a gente não poderia aceitar isso. O brasileiro clama por um Supremo mais técnico, né? Então, era importante. Se outros tiveram outros interesses, presidente do Senado, do Centrão, enfim, o que a gente tem que fazer é o nosso papel, uma agonia de cada vez. Agora vamos para cima. Eu acho que o Senado respirou. Foi muito importante que o Senado tenha respirado ali com aquela rejeição, né, voltando a se aproximar da sociedade, né, e eu acredito que não vai ter mais sabatina esse ano, né? Eu acho que deu um sacode ali para esperar um novo sistema, que eu acho que tem que ter uma reforma política, como você colocou. O processo de escolha deve ser entre juízes, entre quem já teve, por exemplo, concurso público, já exerceu a magistratura, aí sim, entre eles, um nome. Pode ser até uma lista tríplice ou quíntupla. Aí o presidente escolhe entre juízes de carreira.
1: Muito bem, vamos avançar com nossas perguntas.
2: Olá, Magno. Olá, senador Girão. Aqui é o Marcelo Tognosi, do Poder 360. É um prazer enorme estar aqui com vocês. Minha pergunta para o senador Girão, candidato ao governo do Ceará, é a seguinte. Nós sabemos que o Ceará está tendo problemas enormes na área de segurança, inclusive com o narcotráfico mandando em tudo. Eu queria saber qual é a sua proposta, senador, para melhorar a segurança dos cearenses, caso o senhor seja eleito. O senhor vai bater de frente com o crime organizado? Como é que vai ser isso?
0: Marcelo, obrigado pela oportunidade. Eu já faço isso no Senado Federal, né, com leis endurecendo a questão da punição por crimes, né, o fim da saidinha. Eu votei, o Lula foi lá e desfez, e nós derrotamos o Lula de novo, porque os sinais desse governo são completamente trocados com relação à segurança pública. E eu quero fazer aqui no estado do Ceará um governo de emergência, né, assumir o mandato, se Deus permitir, a boa vontade do cearense quiser mudança de verdade, nós estaremos lá para fazer isso. E com esse governo de emergência que eu quero criar, o foco vai ser segurança pública e saúde. Mas a segurança, o cearense, ele não tem o direito de ir e vir básico. Então nós vamos realmente reforçar as carreiras dos policiais, com os salários, armamentos, mas também não só ostensivo. Nós vamos tentar chegar no social, né, onde muitas vezes é o traficante que está fazendo ação social com o leite da criança que tem alergia, né, que a mãezinha vai pedir, a falta de lazer que existe, muitas vezes a facção é que está dando aquela tranquilidade ali. Nós estamos vendo uma inversão de valores tão grande que a parte da sociedade que é dominada pelo tráfico já começa a sentir gratidão pelo traficante, porque ali não acontece assalto naquele momento. Ou seja, o território já foi completamente tomado pelas facções, e nós temos que retomar esse território. Nós vamos fazer isso com muita inteligência, asfixiando o crime organizado. Pode ter certeza que eu vou me dedicar ao máximo, porque eu venho da área da segurança. Eu venho na minha área

0: executiva e de empreendedorismo é na área de segurança privada, mas que consegui ter com esse trabalho do Senado e com todas as perspectivas de cursos, de congresso, uma visão pública também.
1: Muito bem, mais uma pergunta, senador.
2: Aqui Betânia Santana, da Folha de Pernambuco. Senador, o senhor tem sido uma voz crítica em relação à segurança, especialmente no estado do Ceará. Chegou até a pedir intervenção federal. Caso sua candidatura se consolide, essa é uma pauta que o senhor pretende sustentar? Qual vai ser o seu diferencial contra os candidatos, os pré-candidatos que já se colocam aí e que têm uma tradição já no estado, né? Obrigada.
0: Betânia, excelente essa sua participação, porque você traz exatamente o que é de mudança, né? Quem que representa, que projeto representa? Você tem hoje o governador é humano, né, que vai buscar a reeleição, que é do PT, ou até o Camilo Santana, ex-ministro, que se descompatibilizou para ficar à disposição no eventual embate, ao que tudo indica, com o Ciro Gomes, né, que já foi governador. E aí vem aquele questionamento: quem foi que colocou o PT no poder? Né? Aquela velha história, Jabuti, ele não nasce em árvore, alguém colocou ele lá. Foi o Ciro. Né? Então, o que mudança representa de choque, por exemplo, numa área sensível, neurálgica, como a segurança pública? Zero. Né? Então, é discurso. Não tem outras práticas, porque nós chegamos onde nós chegamos no estado do Ceará, infelizmente, em frangalhos com a segurança pública, com as digitais também do Ciro, né? Que agora está querendo retomar, né? Depois de processos de traição de um lado e de outro, mas a gente tem que olhar para frente, né? E não olhar para trás no retrovisor com retrocesso. Por isso que nós vamos fazer aqui, eu não tenho a menor dúvida, que se tiver coragem, e isso aí eu tenho demonstrado no Senado Federal, toda a trajetória é o tripé à política: coragem, coerência e também integridade. Então, com esse tripé, a gente vai conseguir reformular e fazer uma potencialização da polícia, da área social, né, de lazer, e dar paz e tranquilidade para os traficantes saírem aqui do Ceará, porque nesse estado não devem se criar.
1: Muito bem, senador, já estamos na reta final do nosso podcast. Vamos ainda para mais uma pergunta. Eu queria que o senhor fosse mais objetivo, porque já estamos aqui quase estourado do nosso tempo.
3: Salve, muito boa noite, Magnates. É bom ouvir o podcast estar bombando por aqui. E muito boa noite, senador. Olha, senador Eduardo Girão, eu vejo que o senhor tem todo um cuidado sobre gastos no Senado Federal. Os gastos com o Congresso ultrapassam a 18 bilhões de reais. Para se ter uma ideia, uma cidade ali com 700 mil habitantes tem um orçamento ali próximo de 1 bilhão de reais. Né? Ou seja, o nosso legislativo está muito caro. É verdade que o judiciário também é muito caro, e principalmente salários, mas o Congresso está muito caro. Vejo que o senhor tem alguns cuidados, mas o que pode se fazer para que o Congresso tenha representatividade boa, honesta e não gaste tanto? Obrigado.
0: Zé Maria, o exemplo tem que vir de cima, né? Eu tenho procurado fazer isso desde o começo do mandato, né? Questionado gastos do Senado, que é desses 18 bilhões aí é quase a metade, né? E você tem, por exemplo, o Davi Alcolumbre querendo fazer 90 milhões de reais por exemplo, propaganda e publicidade para promover senador. Isso, no fato, é o que vai acontecer agora em época de eleição. Eu entrei no TCU junto com o senador Magno Malta, fizemos a denúncia, foi suspenso isso. Eu, por exemplo, não uso essas mordomias que parlamentares têm direito: carro com motorista, apartamento funcional, plano de saúde vitalício em qualquer hospital do mundo, para a vida inteira e para a família do senador. Eu abri mão em caráter irrevogável assim que assumi, antes de assumir o mandato, já mandei uma carta abrindo mão de tudo isso. E é isso que a gente precisa fazer em todo o Brasil, né? Precisa ter cuidado com o orçamento, porque o que os políticos profissionais querem é vem a nós. é mordomia, é os amigos com cargo, em tudo que é lugar. Aqui no Ceará, por exemplo, é secretaria de porteira fechada para um, é esse tipo de coisa, é o governador andando de jatinho. Eu ando de avião de carreira, sempre andei, não sei nem o que é isso, negócio de jatinho, né? E essa turma, aqui o governador usa helicóptero para ir de Fortaleza para a região metropolitana de Fortaleza. Sabe quanto é que ele gastou? 80 milhões de reais em 2 anos só. Quase 80 milhões com jatinho e helicóptero. O exemplo não vem de cima, a gente precisa dar o exemplo. Nisso, o governador Romeu Zema está sendo um grande líder e referência, porque pegou terra arrasada pelo PT lá em Minas Gerais, com dívida de funcionalismo, com um palácio com 32 funcionários, com um jatinho para cima, era 7 aeronaves, abriu mão de tudo, colocou para a polícia as aeronaves, pegou o palácio, transformou num centro de convenções que está rendendo dinheiro para o Estado, né? E abriu mão de privilégios, cortou na própria carne, e está aí o resultado, com 1 milhão de empregos gerados lá em Minas Gerais e também com mais de 50 bilhões de investimentos. Isso é que a gente precisa para Minas Gerais, para o Ceará e para o Brasil todo. É mentalidade nova de político realmente que sabe o que quer e que sabe o que tem que fazer.
1: Muito obrigado, senador Eduardo Girão, por nos atender aqui. Um grande abraço, sucesso aí na sua empreitada como candidato ao governo do Ceará.
0: Magno, parabéns pelo trabalho, sempre às suas ordens. Um grande abraço, parabéns mesmo.
1: Bom, minha gente, saímos mais um podcast direto de Brasília. Voltamos na próxima terça-feira.
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1: Destaque do dia, moradia digna.
2: Mais 380 famílias são contempladas com unidades habitacionais do Minha Casa Minha Vida em Camaçari, na Bahia.
1: E já estão valendo as novas regras do Reforma Casa Brasil. Gilson Santa Fé.
3: Entre as principais mudanças estão o aumento do limite de renda familiar, que passou para R$13 mil por mês.
2: E você vai ouvir também queda do desmatamento.
1: Tudo mostra que Mata Atlântica teve o menor índice histórico de desmatamento em 40 anos.
2: E ainda na Bahia, presidente Lula participa da retomada de fábrica de fertilizantes da Petrobras.
1: A indústria amplia a capacidade nacional e dá mais segurança aos produtores rurais brasileiros.
4: O Brasil não pode ser importador de 90% do fertilizante que a nossa agricultura precisa. O Brasil precisa ser dono do seu nariz e produzir os fertilizantes.
2: Na apresentação da Voz do Brasil, Mariano Jungmann e Nazi Brum.
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2: O presidente Lula participou da entrega de mais de 300 moradias em Camaçari.
1: O presidente destacou que o projeto de moradia entregue foi pensado para dar teto e também mais qualidade de vida aos novos moradores.
2: No condomínio é possível contar, por exemplo, com biblioteca, parquinho, academia ao ar livre, quadra de futebol e espaço de convivência.
5: Pela primeira vez na vida, o Gilvaldo dos Santos, de 51 anos, que está desempregado, vai morar em uma casa própria. Ele recebeu nesta quinta-feira, pelas mãos do presidente Lula, as chaves do novo apartamento.
6: Eu estou muito feliz por esse empreendimento. A minha vida não foi fácil, como todos vocês aqui. É isso que eu venho agradecer, esse empreendimento, Minha Casa Minha Vida, e a todos que estão aqui, com respeito, a dedicação. Obrigado por essa oportunidade.
5: Gilvaldo vai morar em uma das 384 unidades habitacionais do programa Minha Casa Minha Vida, que foram entregues em Camaçari, na Bahia, onde serão beneficiadas mais de 1.500 pessoas. As moradias fazem parte dos residenciais Verdes Horizontes 1 e 2. Cada condomínio possui 192 apartamentos com 2 quartos, sala, cozinha, banheiro e varanda, e ainda contam com espaços coletivos, como academia, parque infantil, quadra esportiva e biblioteca. Áreas importantes para o desenvolvimento das crianças, como destacou o presidente Lula.
4: E é por isso que nós fazemos biblioteca agora, em cada conjunto habitacional. Nós temos que fazer essas crianças brincar, de ler, de estudar, de saber das coisas boas e não ficar perambulando por falta de lugar de lazer, que também nos conjuntos tem que ter. Essa unidade tem que ter parque para brincar, tem que ter espaço para jogar.
5: Os apartamentos foram construídos com investimento superior a R$65 milhões por meio do novo PAC e do Fundo de Arrendamento Residencial. O ministro das Cidades, Vladimir Lima, destacou que mais unidades habitacionais do programa Minha Casa Minha Vida devem ser contratadas ainda neste ano.
7: Nós contratamos mais de 2 milhões de moradias com 1 ano e 1 mês de antecedência. Não fica por aí. Vamos aumentar isso. Vamos fazer 3 milhões de moradias até dezembro de 2026.
5: Os condomínios fazem parte de um conjunto de empreendimentos habitacionais em andamento em Camaçari. São 1.800 novas moradias previstas para o município. A entrega ocorre em um momento de redução histórica do déficit habitacional no país, que atingiu, em 2024, o menor índice já registrado, segundo dados do Ministério das Cidades e da Fundação João Pinheiro. As regiões Norte e Nordeste tiveram a maior taxa de redução. Reportagem Márcia Fernandes.
1: E as famílias que já possuem imóveis e querem fazer melhorias na moradia devem ficar atentas.
2: Já estão valendo as novas regras do Reforma Casa Brasil.
1: Podem participar famílias com renda de até R$13 mil por mês.
8: Do campo para a mesa dos brasileiros e para o mundo, o Brasil segue consolidando a posição de potência agrícola.
3: As novas condições do programa Reforma Casa Brasil já estão em vigor. As mudanças foram aprovadas pelo Conselho Monetário Nacional, o CMN, regulamentadas pelo Ministério das Cidades e já estão disponíveis para contratação via Caixa Econômica Federal. Entre as principais mudanças estão o aumento do limite de renda familiar, que passou de R$ 9.600 para R$ 13.000 por mês, e a redução da taxa de juros para 0,99% ao mês, considerando os encargos totais da operação. O prazo para pagamento também aumentou de 5 para 6 anos. Além disso, o valor máximo do financiamento agora pode chegar a R$ 50.000. O programa faz parte do Minha Casa Minha Vida e é voltado para famílias que já possuem imóvel, mas precisam realizar melhorias na moradia. O crédito pode ser usado em reformas estruturais, troca de telhado, instalações elétricas e hidráulicas, ampliação de cômodos e obras de acessibilidade. As famílias interessadas já podem consultar as condições e iniciar o processo de contratação pelos canais da Caixa. Saiba mais sobre o Reforma Casa Brasil em gov.br/cidades. Dilson Santa Fé, para a Voz do Brasil.
9: O Brasil avança na produção nacional de fertilizantes.
1: Eles melhoram a vida de quem planta, levando segurança alimentar ao restante do país.
9: Hoje, o presidente Lula visitou uma fábrica na Bahia que está retomando as atividades com o investimento da Petrobras.
10: Depois de anos parada, a fábrica de fertilizantes nitrogenados da Petrobras em Camaçari, na Bahia, retomou a produção em janeiro e já opera com 90% da capacidade. A Petrobras investiu R$ 100 milhões na retomada das atividades. Durante a reabertura da fábrica, o presidente Lula destacou que o Brasil precisa ter independência na produção desses insumos.
4: O Brasil é um país agrícola. O Brasil é o segundo maior produtor de alimento, pior é que é o terceiro. E o Brasil precisa de fertilizante. E o Brasil não pode ser importador de 90% do fertilizante que a nossa agricultura precisa. O Brasil precisa ser dono do seu nariz e produzir os fertilizantes.
10: A fábrica tem capacidade para produzir 1.300 toneladas de ureia e 1.300 toneladas de amônia por dia. Volume que atende 5% da demanda nacional de fertilizantes nitrogenados. Segundo a presidente da Petrobras, Magda Chambriá, até 2028, com o funcionamento de mais 3 fábricas, a produção deve crescer ainda mais no país.
11: Com a fábrica de Mato Grosso, com a fábrica do Paraná, com a fábrica de Sergipe e com a fábrica da Bahia, nós vamos produzir 35% do fertilizante nitrogenado que o Brasil precisa.
10: Os fertilizantes são usados principalmente em plantações de milho, café, trigo, algodão e cana-de-açúcar. Eles aumentam a produtividade no campo, o que leva a alimentos mais baratos na mesa do consumidor. Com maior produção nacional, o Brasil reduz a dependência da importação de fertilizantes, diminuindo custos para produtores rurais. Em momentos de crise internacional, o abastecimento interno também fica menos vulnerável. O ministro da Agricultura e Pecuária, André de Paula, destacou a importância dos fertilizantes num cenário de crescimento do setor agrícola.
12: No ano passado, o agro cresceu 11,7%. Então, quando nós fazemos um esforço como esse, ampliamos a nossa capacidade de produzir, o agro nos surpreende, cresce tanto que a gente já precisa de produzir ainda mais.
10: Segundo a Petrobras, cerca de 3.600 empregos diretos e indiretos foram gerados com a retomada da fábrica. De Camaçari, na Bahia, Luana Karen.
1: Pois é, a safra brasileira de grãos deve bater mais um recorde neste ano, com estimativa de 358 milhões de toneladas, segundo a Conab, a Companhia Nacional de Abastecimento.
9: Isso significa um aumento superior a 2% em relação à safra passada.
1: O IBGE também projeta uma safra recorde com destaque para a produção de café.
8: Do campo para a mesa dos brasileiros e para o mundo, o Brasil segue consolidando a posição de potência agrícola global. Federal. Os números mais recentes do Instituto Brasileiro de Geografia e Estatística e da Companhia Nacional de Abastecimento mostram que a safra de grãos deve bater novos recordes em 2026. Pelos dados do IBGE, a produção de cereais, leguminosas e oleaginosas deve chegar a 348 milhões e 700 mil toneladas. Já o levantamento da Conab é ainda mais otimista e projeta 358 milhões de toneladas. Segundo o presidente da Conab, Silvio Porto, a soja deve alcançar mais um recorde histórico, com produção de 180 milhões de toneladas. O milho também mantém números robustos, com mais de 138 milhões de toneladas, ajudando o país a manter posição de destaque entre os maiores produtores de alimentos do planeta.
13: Nós fizemos ajustes em relação à área de soja no estado do Paraná, nós conseguimos então fazer esse ajuste em relação a ultrapassar 180 milhões de toneladas. E no milho é um ajuste principalmente de produtividade, principalmente porque o estado do Mato Grosso está com uma perspectiva de termos uma excelente produtividade.
8: O café também aparece com perspectiva histórica, superando 66 milhões de sacas, destaca Carlos Alfredo Guedes, gerente da agricultura do BGE.
14: São 4 milhões de toneladas de café, é um crescimento de 14,9% em relação ao ano anterior, com um crescimento de 20% da espécie arábica e de 6% da espécie canefa. As produções climáticas estão muito boas, com o desenvolvimento das lavouras esse ano, e além disso, os preços também estão bem favoráveis nos últimos anos, né?
8: O Centro-Oeste continua liderando o mapa da produção agrícola brasileira, responsável por metade de toda a safra nacional. Mato Grosso segue como o maior produtor de grãos do país. Reportagem Pablo Mundim.
9: Agricultores familiares que produzem alimentos frescos e saudáveis chegam a quem mais precisa.
1: Assim funciona o PAA, Programa de Aquisição de Alimentos. O governo compra a produção dos pequenos agricultores, garantindo renda para eles, e distribui esses alimentos para instituições públicas que atendem pessoas em situação de vulnerabilidade.
9: Desde o início do programa, o PAA já beneficiou 47 mil associações.
15: Em Tapauá, no Amazonas, o sustento das famílias vem das águas. Com mais de 20 mil habitantes, a economia da cidade é influenciada pela pesca e agricultura de várzea. A Ana Paula Reis Lima lidera a Associação Indígena Povos das Águas, na terra indígena Paricá. Ela conta que o manejo do pirarucu tem mudado a vida das famílias da região, que só neste ano comercializaram 17 toneladas do peixe para a Conab, por meio do Programa de Aquisição de Alimentos, PAA.
16: Foi muito boa, né, a gente ter acessado essa política, né, ter chegado até a gente, porque ela valoriza e dá autonomia ao povo.
15: Pelo PAA, o governo compra a produção da agricultura familiar e destina para entidades sociais e instituições públicas que atendem pessoas em situação de vulnerabilidade. Agora, a pesca produzida pela associação que a Ana Paula pertence vai garantir uma refeição de qualidade para quem não teria acesso.
16: A gente se sente feliz pela gente ter entregado um produto de qualidade, um produto da região, né? E de ver esse produto tá chegando na mesa das pessoas que às vezes nem tem as condições de comprar um produto, né? De qualidade e de atender as próprias pessoas do município, da região.
15: Neste ano, o Ministério do Desenvolvimento e Assistência Social, Família e Combate à Fome destinou 450 milhões para a Companhia Nacional de Abastecimento executar o Programa de Aquisição de Alimentos. Mas, de acordo com o presidente da Conab, Silvio Porto, nos últimos 3 anos, os valores reservados ao programa superam 3 bilhões de reais.
13: Nesses 3 anos, já foram mais de 3,6 bilhões de reais que o MDS destinou para a Conab. Esse programa, ele foi muito relevante para a promoção do direito humano à alimentação, assegurando transferência de renda para essas famílias que produzem alimentos, comida de verdade, e fazendo com que a população em situação de insegurança alimentar seja atendida pelo PAA.
15: O PAA foi criado em 2003 com o objetivo de promover o acesso à alimentação e incentivar a agricultura familiar. Dados da Conab apontam que desde a criação do programa até 2024, cerca de 9 mil organizações produtoras da agricultura familiar foram contratadas por meio do programa, beneficiando 47 mil instituições em todo o país. Reportagem Graziele Bezerra.
1: Governo brasileiro e da União Europeia se reuniram nesta quarta-feira para discutir as restrições da Europa à carne brasileira.
9: Uma decisão do bloco europeu retira o Brasil da lista de países autorizados a exportar produtos de origem animal a partir de setembro.
1: Ficou definido que nos próximos 10 dias o governo brasileiro vai enviar informações complementares sobre o uso de antimicrobianos na cadeia de proteína animal.
9: A União Europeia também informou que cada produto, como carnes, ovos e mel, será analisado separadamente.
1: O ministro da Agricultura, André de Paula, disse que o Brasil enviará todas as respostas no prazo.
9: E lembrou que o Brasil tem sólido sistema de defesa agropecuária.
1: Remanescentes florestais da Mata Atlântica registrou o menor índice de desmatamento do bioma em 40 anos.
9: De acordo com o INPE, o Instituto Nacional de Pesquisas Espaciais e a Fundação SOS Mata Atlântica, o desmatamento caiu de 14.366 hectares em 2024 para 8.668 hectares em 2025, o que representa uma queda de 40%.
1: Para a pesquisadora do INPE, Silvana Amaral, o resultado é uma conjunção de ações para conter o desmatamento.
17: E a gente atribui isso a um conjunto de medidas que foram tomadas tanto da sociedade civil quanto das políticas públicas, né, voltadas para a contenção do desmatamento. E eu acho que existe também um aumento da consciência, sabe, das pessoas na conservação dessas áreas de Mata Atlântica. Tem várias iniciativas de produção de mudas, distribuição de mudas, de regeneração induzida para contenção do desmatamento.
9: Pelas redes sociais, o vice-presidente Geraldo Alckmin disse que o resultado reflete o compromisso do Brasil com a preservação ambiental e que mostra o retorno da fiscalização e o combate sério ao desmatamento em todas as regiões do país.
1: Atualmente, o país conta com cerca de 24% da cobertura original da Mata Atlântica. Desse total, cerca de 12% correspondem às chamadas florestas maduras, que são monitoradas pelo Atlas.
9: Cooperativas e associações da agricultura familiar que atuam no Cerrado podem inscrever projetos voltados para a produção de alimentos no edital Cerrado Mais Cooperativo.
1: Os projetos devem incluir ações de beneficiamento e comercialização e ter valor mínimo de R$5 milhões, abordando empreendimentos coletivos no bioma.
9: A iniciativa é uma parceria entre o Ministério do Desenvolvimento Agrário e Agricultura Familiar e o BNDES, o Banco Nacional de Desenvolvimento Econômico e Social.
1: A chamada prioriza a inclusão produtiva de mulheres, jovens, extrativistas e povos e comunidades tradicionais.
9: As inscrições podem ser realizadas até o dia 31 de julho e os detalhes da chamada pública estão disponíveis em bnds.gov.br.
1: Após as secas históricas registradas em 2023 e 2024 na Amazônia, o governo do Brasil antecipa ações para enfrentar o período.
9: As iniciativas querem evitar prejuízos ao transporte de passageiros, ao abastecimento de cidades e ao fluxo de cargas na região norte.
18: O governo do Brasil antecipou medidas para reduzir os impactos de uma possível nova estiagem na Amazônia este ano. Entre as ações previstas, incluem o planejamento de dragagens, manutenção de hidrovias, reforço na sinalização náutica e monitoramento contínuo das condições de navegabilidade. O objetivo é preservar o transporte de passageiros, garantir o abastecimento das cidades e manter o fluxo de cargas na região norte. A iniciativa foi motivada pelas secas históricas de 2023 e 2024, que afetaram diretamente no abastecimento e na mobilidade na região norte, como nos municípios de Manacapuru, Tabatinga, Itacoatiara e Parintins. Além dos impactos logísticos, a estiagem provocou isolamento de comunidades ribeirinhas e indígenas e aumentou os desafios de abastecimento em municípios dependentes do transporte hidroviário. Nos últimos anos, rios como Amazonas e o Solimões registraram níveis críticos, comprometendo a navegação e afetando diretamente a mobilidade e o abastecimento de municípios da região. Diante desse cenário, o Ministério de Portos e Aeroportos e o Departamento Nacional de Infraestrutura de Transportes passaram a estruturar ações permanentes para períodos de seca. As ações incluem acompanhamento técnico contínuo das cotas dos rios, definição antecipada de trechos prioritários para dragagem e articulação com operadores logísticos da região norte. Thaísa Vitória para a Voz do Brasil.
1: forma simples do governo contratar serviços de microempreendedores individuais.
9: Pela plataforma Contrata Mais Brasil, é possível encontrar serviços como pequenos reparos e jardinagem.
1: E agora a ferramenta ampliou o número de atividades disponíveis, de 47 para 107.
9: Com essa ampliação, o Ministério da Gestão e da Inovação em Serviços Públicos espera alcançar mais de 1 milhão de profissionais.
10: O pernambucano Gutenberg da Silva Ferreira é microempreendedor individual desde 2021. Ele conta que durante um tempo prestava serviços de elétrica, encanamento e pequenas obras para complementar a renda da família, enquanto mantinha um trabalho fixo. A mudança começou em 2025, quando Gutenberg se cadastrou na plataforma Contrata Mais Brasil do governo federal e começou a ter acesso a mais oportunidades de contratação. Com o aumento dos serviços, ele relembra como viu seu faturamento dar uma guinada.
19: O ano passado faturei 60 mil, só através da plataforma. Aumentei minha renda, consegui ter mais tempo com a família.
10: Desde 2025, microempreendedores individuais, fornecedores de alimentos, incluindo agricultores familiares, cooperativas e empresas de todos os tamanhos, podem oferecer seus serviços diretamente ao governo por meio da plataforma Contrata Mais Brasil. O funcionamento é simples. O órgão público abre um chamado com a necessidade de serviço ou de aquisição de alimentos e os fornecedores cadastrados podem enviar suas propostas com o preço pelo qual realizariam o trabalho. No final do prazo, o órgão escolhe a melhor proposta e fecha a contratação. O modelo tem dado tão certo que em abril o Ministério da Gestão e da Inovação em Serviços Públicos ampliou de 47 para 107 o número de atividades que integram as categorias de serviços disponíveis no Contrata Mais Brasil. Com a mudança, a medida deve alcançar mais de 1 milhão de MEIs no país, segundo o secretário de Gestão e Inovação, Roberto Pojo.
20: A gente aumentou mais 60 serviços. Você imagina, né? 107 serviços, a gente pode contratar, acho que praticamente tudo que é necessário ali para o ente público. Com essa ampliação, a gente olhando a base de cadastros de MEIs no Brasil, a gente alcança o potencial de 1,3 milhões de profissionais.
10: Em pouco mais de um ano, o Contrata Mais Brasil já movimentou mais de 20 milhões de reais em recursos públicos e gerou mais de 6.500 oportunidades, de acordo com dados do governo. Para se cadastrar, basta acessar o site gov.br/Contrata Mais Brasil. Reportagem Gabriela Noronha.
1: Começa amanhã o pagamento do quarto lote do abono salarial, que beneficiará mais de 4 milhões de trabalhadores dos setores público e privado.
9: Vão receber o benefício os nascidos nos meses de maio e junho, inscrito no PIS ou PASEP há pelo menos 5 anos.
1: E aqueles que receberam até R$ 2.766 por mês e trabalharam pelo menos 30 dias com carteira assinada.
10: Trabalhadores nascidos em maio e junho começam a receber nesta sexta-feira, dia 15, o quarto lote do abono salarial do PIS/PASEP. Segundo o Ministério do Trabalho e Emprego, mais de 4,5 milhões de pessoas têm direito ao benefício neste lote, totalizando a liberação de 5,7 bilhões de reais. Em 2026, o calendário de pagamento do abono salarial referente ao ano base de 2024 iniciou os pagamentos em 16 de fevereiro. Os valores vão ficar disponíveis aos trabalhadores até o fim do calendário. O pagamento será feito pela Caixa Econômica Federal para trabalhadores da iniciativa privada e pelo Banco do Brasil para servidores públicos. Tem direito ao abono quem está inscrito no PIS ou PASEP há pelo menos 5 anos, recebeu até R$ 2.766 por mês, em média, no ano base, e trabalhou pelo menos 30 dias com carteira assinada. O pagamento do PIS vai ser feito prioritariamente em conta da Caixa ou pelo aplicativo Caixa Tem. Já o PASEP será pago em conta bancária via PIX, TED ou presencialmente nas agências do Banco do Brasil. As consultas podem ser feitas pela Carteira de Trabalho Digital no portal gov.br, pelo telefone 158 ou nas superintendências regionais do trabalho. Lucília Araújo para a Voz do Brasil.
9: E essas foram as notícias do governo do Brasil. Brasil.
1: Uma realização da Secretaria de Comunicação Social da Presidência da República.
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1: Fique agora com as notícias do Poder Judiciário e do Congresso Nacional. Boa noite.
9: Boa noite para você e até amanhã.
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22: STF valida a lei sobre igualdade salarial entre homens e mulheres.
23: STJ decide que é incabível mandado de injunção para pedir autorização de plantio doméstico de cannabis.
22: Tribunal Regional Eleitoral de São Paulo busca voluntários com conhecimento em Libras para as eleições deste ano.
23: Boa noite, eu sou Marcela Luiza.
22: E eu sou Arthur Filho.
23: O Tribunal Federal, por unanimidade, decidiu que é constitucional a lei que cria mecanismos para garantir igualdade salarial entre homens e mulheres.
22: O plenário declarou constitucional a lei número 14.611 de 2023 e julgou improcedentes as ações que questionavam a norma. Marcelo Della Libera.
24: Por unanimidade, o Supremo Tribunal Federal validou a lei que obriga empresas com mais de 100 funcionários a adotar medidas para promover a igualdade salarial entre homens e mulheres que exercem a mesma função. Entre outros pontos, a norma obriga a divulgação de critérios remuneratórios em relatórios de transparência que devem ser enviados ao Ministério do Trabalho e Emprego sob pena de multa. Uma vez constatada a desigualdade salarial, eles devem elaborar um plano de ação para mitigá-la, com metas e prazos.
23: Não cabe mandado de injunção com o objetivo de obter autorização para importação e cultivo doméstico da cannabis sativa à pessoa física.
22: A decisão é do STJ, Fátima Uchoa.
25: Mandado de injunção é uma ação usada quando a falta de norma impede o exercício de direitos previstos na Constituição. Um homem ajuizou ação desse tipo contra o Ministério da Saúde e a Anvisa, alegando omissão na regulamentação do tema. Mas a Corte Especial do STJ avaliou que, ainda que se reconheça a lacuna normativa sobre o tema, o mandado de injunção não permite que o judiciário substitua os poderes legislativo e executivo para decidir sobre a possibilidade de cultivo individual da planta. E, segundo o relator ministro Og Fernandes, o ordenamento jurídico brasileiro não reconhece, no nível constitucional, direito ao cultivo particular de plantas que estão sujeitas a controle especial.
23: Justiça do Trabalho deve julgar ação contra a União sobre combate ao trabalho escravo.
22: O processo questiona a falta de recursos para a fiscalização. Larissa Batista.
26: Na ação, o Ministério Público do Trabalho alegava que, desde 2017, a União deixou de destinar recursos para o Grupo Especial de Fiscalização Móvel, responsável pelas operações de combate ao trabalho análogo à escravidão em todo o território nacional. Para o Tribunal Superior do Trabalho, é dever da Corte garantir o cumprimento das normas de proteção ao trabalhador e dos direitos fundamentais no ambiente de trabalho, mesmo que não exista vínculo formal. Por isso, a Justiça do Trabalho é competente para julgar o caso.
23: O Tribunal Regional Eleitoral de São Paulo lançou uma nova campanha.
22: O intuito é chamar voluntários que saibam língua brasileira de sinais a Libras para ajudar nas eleições de 2026. Estevão Furtado.
27: O tema é Traduz a Cidadania em Libras. Seja apoio Libras nas eleições de 2026. A ação busca facilitar o voto de pessoas surdas ou com deficiência auditiva. As inscrições vão até 1º de junho pelo formulário disponível na área Mesários no site do tribunal. Quem participar vai receber e orientar eleitores, mostrar onde fica a sessão eleitoral e tirar dúvidas no dia da votação. Além de ajudar a democracia, os voluntários recebem R$65 por dia trabalhado de auxílio alimentação. Tem direito à folga em dobro pelos dias trabalhados, sem desconto no salário, e podem usar as horas como atividade complementar na faculdade.
23: Justiça
2: Justiça condena homem por apologia ao nazismo em rede social no Rio Grande do Sul.
22: A denúncia foi apresentada pelo Ministério Público Federal, Vanessa Pereira.
3: O cidadão foi denunciado à Justiça Federal Gaúcha pelo envio de uma mensagem com exaltação ao nazismo em um grupo aberto da plataforma Telegram, onde celebrava a memória de Adolf Hitler. O réu foi condenado à pena privativa de liberdade, que foi substituída por prestação de serviços à comunidade ou entidades públicas, além do pagamento de multa. Ainda cabe recurso da decisão.
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2: Uma boa noite.
22: Boa noite a você.
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1: Eu sou Paula Groba.
2: E eu sou Ricardo Nakaoka.
1: E estes são os destaques de hoje do Jornal do Senado, que começa agora.
3: Combustíveis mais baratos. Chega ao Congresso MP para reduzir preço da gasolina e do diesel.
1: Comissão vai votar proposta que destina 30 bilhões a produtores rurais afetados por eventos climáticos.
3: MP que zera taxa sobre compras internacionais de até 50 dólares divide opiniões no Senado.
1: Boa noite.
2: Boa noite.
1: Já está no Congresso Nacional a medida provisória que pode reduzir o preço da gasolina e do diesel para o consumidor final.
3: Editada como resposta à alta do petróleo no mercado internacional em meio ao conflito no Oriente Médio, a MP já está em vigor. Mas para se tornar lei definitivamente, a proposta ainda precisa ser aprovada pelo Congresso. Reportagem de Alexandre Campos.
4: Segundo o governo, a medida no caso da gasolina representará uma redução de até 89 centavos por litro. Em relação ao diesel, 35 centavos. Para isso, será pago aos produtores e importadores de combustíveis o valor correspondente à dedução de contribuição para o PIS/PASEP, da COFINS e da CID Combustíveis incidentes sobre a gasolina e o diesel. Os produtores e importadores terão que comprovar por meio de documentos fiscais de que o total recebido foi efetivamente repassado aos consumidores. Líder do governo no Senado, Jax Wagner, do PT da Bahia, lembrou que a MP pode impedir uma alta generalizada nos preços.
5: O presidente tem que reagir para evitar que, inclusive, se comprometa a economia nacional, provocando uma inflação acima daquilo que a gente já tem da meta que está colocada.
4: Para os senadores Alci Lucas, do PL do Distrito Federal, a medida provisória será válida se houver fiscalização.
6: Só tem que ver agora o controle disso, né? Tem que controlar para ver se realmente na bomba, se o consumidor vai sentir isso.
4: A subvenção terá vigência de 2 meses e poderá ser prorrogada por ato do Executivo.
1: A Comissão de Educação voltou a debater o projeto que proíbe a venda, publicidade e distribuição de alimentos ultraprocessados no ambiente escolar.
3: Entidades da indústria alimentícia afirmaram que o projeto ainda precisa de mais discussões, mas especialistas reforçaram que alimentos ricos em açúcar, gordura e sal contribuem para a obesidade, cáries e outros problemas de saúde. Repórter Rodrigo Rezende.
7: O projeto do senador Jax Wagner, do PT da Bahia, proíbe a distribuição e a comercialização no ambiente escolar de alimentos ultraprocessados, preparações e bebidas com altos teores de calorias, gordura saturada, gordura trans, açúcar livre e sal. Bruna dos Santos Nunes, coordenadora de atenção à saúde dos adolescentes e jovens do Ministério da Saúde, defendeu a proposta.
8: Essa proposta legislativa é um instrumento que é bastante importante para a promoção da saúde, para contribuir com a saúde desses escolares, que valorizem a cultura alimentar local e que derivem de práticas que sejam ambientalmente sustentáveis.
7: Já o presidente executivo da Associação Brasileira da Indústria de Alimentos, João Dornelas, afirmou que o tema precisa de muita discussão, principalmente em relação aos conceitos presentes no projeto, caso da nomenclatura ultraprocessados.
9: É importante ressaltar que os alimentos industrializados, todos eles, são altamente regulados, passam por controle rigoroso de qualidade. Quando eu escuto falar sobre comida de verdade, o que eu ouço de fato é um julgamento moral disfarçado de critério técnico.
7: A senadora doutora Eudócia, do PSDB de Alagoas, ressaltou que a questão do conceito não pode maquiar os problemas que os alimentos possam causar e lamentou o excesso de açúcar, sal e gorduras saturadas em diversos produtos consumidos pelos estudantes.
1: O senador Hamilton Mourão, do Republicanos do Rio Grande do Sul, criticou as ações do governo nas áreas de segurança pública e economia. Segundo ele, o programa Brasil contra o Crime Organizado, com previsão de investimentos de 11 bilhões de reais, representa uma reação tardia ao avanço das facções criminosas.
3: Mourão também afirmou que o governo age com foco eleitoral e defendeu ações permanentes no combate ao crime organizado.
10: O que vemos agora é uma reação tardia, feita às pressas, há poucos meses do calendário eleitoral, porque perceberam que nada fizeram e nem a narrativa na segurança pública conseguiram manter.
1: E o líder do governo no Senado, Jax Wagner, repercutiu em plenário a divulgação de uma gravação entre o senador Flávio Bolsonaro e o empresário Daniel Vorcaro, dono do Banco Master.
3: Em resposta, o vice-líder do PL, senador Alci Lucas, saiu em defesa de Flávio Bolsonaro. Pelas redes sociais, o senador afirmou que a conversa com Vorcaro teve como objetivo executivo buscar recursos para um filme sobre o ex-presidente Jair Bolsonaro. Os detalhes com o repórter Márcio Maturana.
0: Repercutiu no plenário do Senado a divulgação de áudios do senador Flávio Bolsonaro, do PL do Rio de Janeiro, pedindo mais dinheiro a Daniel Vorcaro, dono do Banco Master, para financiar um filme sobre seu pai, o ex-presidente Jair Bolsonaro. O senador Jax Wagner, do PT da Bahia, disse que a gravação revela uma relação próxima entre os dois.
11: O senador Flávio Bolsonaro, em diálogos muito particulares, solicitando 140 milhões de reais para terminar o filme sobre o ex-presidente seu pai. Eu não estou dizendo que tem dolo aqui, mas demonstra que ele tinha uma relação, senão não estaria ligando para ele, dizendo: tamo junto sempre.
0: Isalci Lucas, do Distrito Federal, é vice-líder do PL e fez uma parte defendendo Flávio Bolsonaro.
12: O pedido de patrocínio é uma coisa que, se o cara patrocinava tudo, não quer dizer que houve, por parte do pedido, que houve corrupção. Muito pelo contrário, houve um pedido, como a gente recebe todo dia pedidos de patrocínio e também de emendas para determinados eventos. Então é só para colocar isso muito claro, a posição do PL.
0: Flávio falou nas redes sociais sobre o pedido de dinheiro.
13: Eu conheci Daniel Vorcaro em dezembro de 2024. Não tinha mais governo Bolsonaro, não tinha absolutamente nenhuma acusação contra ele. O que acontece é que, com o passar do tempo, ele simplesmente parou de honrar com as parcelas do contrato. Sim, tinha um contrato que, ao ele não pagar essas parcelas, tinha uma grande chance de o filme sequer ser veiculado, do filme sequer ser concluído.
0: Flávio Bolsonaro disse que é fundamental instalar uma CPI para investigar o Banco Master.
1: Produtores rurais prejudicados por enchentes, secas e outros eventos climáticos extremos poderão receber um apoio de 30 bilhões de reais.
3: A proposta, que busca amenizar os prejuízos no campo, deve ser votada na próxima terça-feira pela Comissão de Assuntos Econômicos. Os detalhes na reportagem de Maurício De Sante.
14: O projeto prevê o uso de recursos do Fundo Social do Pré-Sal para a renegociação de dívidas de produtores rurais que tiveram prejuízos nas safras em razão do clima, caso de enchentes, geadas e secas. O objetivo final é garantir juros baixos e prazos de 10 anos para quem comprovadamente perdeu mais de 30% da produção. O limite da ajuda aos produtores será de 30 bilhões de reais, como explicou o relator, senador Renan Calheiros, do MDB de Alagoas.
15: Com tetos de 10 milhões por beneficiário e de 50 milhões por associação ou cooperativa, com prazo de 10 anos, com 3 anos de carência e taxas de juros de 3,5 ao ano para o Programa Nacional de Fortalecimento da Agricultura Familiar, 5,5 ao ano para o Programa Nacional de Apoio ao Médio Produtor Rural e 7,5 ao ano para os demais produtores.
14: Um pedido de vista adiou a votação da proposta para terça-feira da semana que vem, dia 19, data em que também deve acontecer a votação no plenário.
1: E o governo decidiu zerar o imposto sobre compras internacionais de até 50 dólares, a chamada taxa das blusinhas.
3: A medida provisória que acaba com a cobrança já chegou ao Congresso Nacional e agora será analisada por deputados e senadores. No Senado, a decisão do governo dividiu opiniões entre parlamentares. A reportagem é de Marcela Diniz.
16: Na época de sua criação, a equipe econômica do governo Lula argumentou que a tributação de 20% nas compras de pequeno valor protegeria o varejo nacional. Para o líder do governo no Senado, o senador Jax Wagner, do PT da Bahia, a medida provisória é fruto de reavaliação interna, que considerou maior o prejuízo das famílias consumidoras do que a arrecadação com a taxa das blusinhas.
17: Na minha opinião, pela avaliação que o governo fez, a arrecadação não foi tão significativa quanto se imaginava, e prejuízo, principalmente para as famílias mais humildes do ponto de vista financeiro, ou seja, que não tem tanto poder aquisitivo, foi muito grande.
16: O senador Efraim Filho, do União da Paraíba, aponta prejuízo à produção nacional e defende emenda de compensação.
18: Quem sabe a gente pode fazer uma emenda na medida provisória para que a mesma condição que está sendo dada para as compras internacionais seja dada também às empresas nacionais, às empresas brasileiras.
16: A MP que permite o fim da taxa das blusinhas será analisada primeiramente por uma comissão formada por deputados e senadores.
3: Edição de Paula Groba e trabalhos técnicos de João Lira. O Jornal do Senado fica por aqui. Acompanhe agora as notícias da Câmara dos Deputados. Boa noite.
1: Boa noite e até amanhã.

0: deputados. Câmara aprova marco legal para o transporte público coletivo urbano.
1: Plenário cria regime especial de tributação para entidades desportivas.
0: Deputados modernizam a lei das sociedades anônimas do futebol.
1: Boa noite. O plenário da Câmara aprovou projeto que deixa claro que as sociedades anônimas de futebol não respondem por dívidas antigas dos clubes. O repórter Marcelo Larche explica a nova lei.
2: A Câmara dos Deputados aprovou o projeto que muda as regras das chamadas sociedades anônimas do futebol, conhecidas como SAFs. Esse modelo foi criado em 2021 para permitir que clubes de futebol se transformassem em empresas com entrada de investidores e gestão mais profissional. O projeto foi apresentado pelo senador Rodrigo Pacheco, do PSD de Minas Gerais, também autor da lei original que deu origem às SAFs. Uma das principais alterações é deixar claras as responsabilidades do clube original e da empresa criada. A SAF não responde automaticamente pelas dívidas antigas do clube, a não ser quando isso for definido em contrato. Ao mesmo tempo, o projeto cria mecanismos para ajudar no pagamento dessas dívidas. Parte das receitas da SAF, como uma parcela do faturamento e dos lucros, deverá ser destinada ao clube original para quitar débitos anteriores. O texto também traz mudanças na gestão dessas empresas. Passa a ser obrigatória a presença de membros independentes nos conselhos e aumenta a exigência de transparência com divulgação de atas das reuniões e da lista de acionistas. Outra medida é a exigência de que administradores estrangeiros tenham um representante legal no Brasil, responsável por responder a processos na justiça. O projeto ainda prevê que as SAFs desenvolvam programas sociais e educacionais em parceria com escolas públicas, usando o futebol como ferramenta de formação. Mas o trecho que exime as SAFs de se responsabilizarem pelas dívidas dos clubes, com exceção daquelas acordadas entre as duas partes, foi criticada pelo deputado Bongás, do PT do Rio Grande do Sul.
3: Diz o seguinte: a sociedade anônima de futebol não responde às obrigações, exceto quando as obrigações que lhe forem expressamente transferidas. Então, se um clube anterior não transferiu expressamente a situação de delito que tinha em relação a um jogador de futebol, por exemplo, que não foi feito o seu pagamento devido, a SAF não tem responsabilidade com isso. Mas isso nós não podemos aceitar.
2: Relator da proposta, o deputado Fred Costa, do PRD de Minas Gerais, afirmou que as mudanças fortalecem o modelo das SAFs e ajudam a atrair investimentos para o futebol brasileiro. Ele diz que responsabilizar as sociedades anônimas por dívidas antigas dos clubes é um risco para o investimento nas empresas esportivas.
4: Se um clube mal gerido tiver mais uma vez dívidas de milhões e milhões administrando-se um clube de lazer, por exemplo, a SAF vai ter que se responsabilizar? Isso é uma tremenda aberração. Isso é uma insegurança jurídica descabida, onde ninguém vai querer investir no futebol.
2: O projeto que atualiza as regras das sociedades anônimas do futebol, depois de aprovado pela Câmara e pelo Senado, seguiu para a sanção presidencial e já pode virar lei. Da Rádio Câmara de Brasília, com informações de Daniela Lessa, Marcelo Larcher.
0: Os deputados também aprovaram um regime tributário especial para clubes esportivos sem fins lucrativos. A repórter Daniela Lessa acompanhou a votação.
5: A Câmara dos Deputados aprovou o projeto que cria um regime tributário especial para associações esportivas sem fins lucrativos, como clubes que mantêm equipes de futebol, vôlei, natação e outras modalidades. O projeto foi apresentado pelo deputado Roberto Duarte, do Republicanos do Acre, e cria o chamado RETAD, um sistema simplificado para o pagamento de tributos federais, estaduais e municipais. O novo regime será opcional e valerá para entidades esportivas certificadas ligadas aos movimentos olímpico, paralímpico, clubístico e educacional. Os clubes poderão recolher vários tributos em um único pagamento mensal, com cobrança de 5% sobre a receita bruta. Esse percentual reúne impostos federais, a nova contribuição sobre bens e serviços, a CBS, e o Imposto sobre Bens e Serviços, o IBS, criado pela reforma tributária. Entre as receitas que não entram no cálculo dos tributos estão doações, recursos de loterias, patrocínios incentivados e contribuições pagas por associados. Na prática, o projeto cria para os clubes associados

0: olímpicas e paralímpicas além do futebol, desde que mantenham pelo menos 6 modalidades esportivas diferentes.
1: E a dedução fica condicionada à comprovação de investimento contínuo e da participação regular em competições oficiais de âmbito nacional ou internacional de no mínimo 6 modalidades olímpicas ou paralímpicas distintas do futebol.
0: O deputado Luiz Lima, do Novo, do Rio de Janeiro, defendeu a proposta, destacando a importância dos clubes na formação do esporte brasileiro.
2: Se a gente vê o Grêmio Náutico União, se a gente vê o Corinthians, o Pinheiros, se a gente vê o Esporte Recife, se a gente vê os clubes aqui de Brasília, são eles que levam os atletas olímpicos, são eles que fazem as equipes esportivas. Então esse projeto é muito oportuno, porque eu vou repetir, no Brasil a base esportiva é realizada nos clubes.
0: O projeto que cria um regime tributário especial para associações esportivas sem fins lucrativos seguiu para análise no Senado. Da Rádio Câmara de Brasília, Daniele Lessa.
3: Segurança Pública.
4: Márcio Gerri, do PCdoB do Maranhão, defende o programa Brasil contra o Crime Organizado, lançado pelo governo federal. Ele explica que o plano prevê ações integradas entre os entes federados, inteligência policial e combate ao financiamento do crime.
5: O deputado sustenta que o fortalecimento das instituições de segurança é essencial para reduzir a violência e conter a influência do crime organizado. Márcio Gerri ressalta ainda a importância da cooperação entre os três poderes para fortalecer o enfrentamento às facções criminosas.
4: Na opinião de Sargento Gonçalves, do PL do Rio Grande do Norte, o programa do governo de combate ao crime organizado não é eficaz porque prioriza medidas de desencarceramento. Ele acrescenta que a flexibilização de punições enfraquece a atuação das forças de segurança.
5: Sargento Gonçalves também questiona o investimento de 11 bilhões de reais na área, ao afirmar que parte dos recursos viria de empréstimos do BNDES e de fundos já existentes. Para ele, a crise de violência no Rio Grande do Norte reflete falhas nas políticas de segurança adotadas pelo PT.
4: Já Benedita da Silva, do PT do Rio de Janeiro, celebra o lançamento do programa Brasil contra o Crime Organizado e defende os investimentos do governo federal na segurança. Ela ressalta que a iniciativa prevê recursos e ações articuladas para enfrentar as facções criminosas.
5: A deputada observa que o programa foi construído em diálogo com governadores e autoridades da segurança pública. Benedita da Silva entende que o fortalecimento das polícias e o combate ao suporte financeiro das organizações criminosas podem contribuir para reduzir a violência no país.
4: Luiz Carlos Rauli, do Podemos do Paraná, questiona a demora do governo federal para lançar um programa de combate ao crime organizado. O deputado ainda alerta que a maior parte dos investimentos consiste em empréstimos que deverão ser pagos pelos estados.
5: Na opinião de Luiz Carlos Rauli, o governo prioriza estratégias eleitorais em vez de soluções estruturantes para o futuro do país. O parlamentar responsabiliza gestões petistas pelo aumento da violência e pelo endividamento da população.
4: Heloísa Helena, da Rede do Rio de Janeiro, defende mais investimentos em políticas sociais e ações de prevenção à violência em áreas vulneráveis. Ela observa que a ausência de políticas públicas permanentes facilita o recrutamento de crianças e jovens pelo crime organizado.
5: Para Heloísa Helena, nenhum governo brasileiro investiu de forma adequada no fortalecimento das polícias e em políticas sociais eficazes. A parlamentar acredita que a vulnerabilidade social favorece a cooptação de jovens pelo narcotráfico.
4: Fernando Rodolfo, do PRD de Pernambuco, assinala o início dos trabalhos da comissão externa sobre a exploração sexual infantil durante a campanha do Maio Laranja. O deputado aponta o aumento dos registros de estupro de vulnerável como sinal de falhas no sistema de proteção.
5: Fernando Rodolfo cita casos recentes de violência sexual contra crianças para defender uma atuação mais firme do parlamento. Ele explica que a comissão temporária vai apurar denúncias e promover audiências públicas para sugerir medidas de enfrentamento à exploração sexual e ao tráfico infantil.
3: Transportes.
4: A Câmara aprovou um marco legal para o transporte público coletivo urbano. O repórter Antônio Vital acompanhou a votação.
6: A Câmara dos Deputados aprovou o projeto que cria uma rede única e integrada de transporte público coletivo, envolvendo o governo federal, estados e municípios. O projeto, que já passou pelo Senado, cria um marco legal do transporte público coletivo urbano, com inovações como gestão compartilhada, previsão

0: recursos no orçamento para cobrir os custos de gratuidades e tarifas reduzidas, metas de universalização e transição energética, além de transparência sobre custos e fiscalização. De acordo com o relator da proposta, deputado José Priante, do MDB do Pará, a integração física, operacional e tarifária é essencial para o aumento da oferta e para a melhoria da qualidade do serviço prestado à população. O projeto também separa a tarifa cobrada do passageiro da remuneração da empresa de ônibus, que ficará vinculada ao cumprimento de metas de desempenho e qualidade. A medida pretende evitar que o usuário arque com custos que não estão relacionados diretamente com a prestação do serviço. Da mesma forma, ao prever que gratuidades e descontos devem ser cobertos por recursos do orçamento, a medida impede a transferência desses custos aos demais passageiros. O projeto inicial chegou a prever regras para a criação de tributos locais para financiar o transporte, mas esse trecho foi retirado depois de críticas de diversos partidos, como o Missão e o Novo. Para o deputado Gilson Marques, do Novo de Santa Catarina, criar uma legislação única para o transporte coletivo urbano de todas as cidades não vai melhorar o sistema atual. Já o deputado Kim Kataguiri, do Missão de São Paulo, disse que o projeto não facilita a entrada de novas empresas de ônibus no setor e dificulta a operação de empresas de transporte por aplicativo ao exigir o regime de permissão no lugar da modalidade de autorização, mais simples, em vigor hoje.
1: O texto acaba com esse regime e exige, no mínimo, um regime de permissão que hoje não está sendo exigido pela NTT para esse transporte, principalmente por meio de aplicativos de ônibus interestaduais. Na minha avaliação, esse é um modelo que ajuda a quebrar um transporte que hoje é menos previsível, tem uma tarifa mais cara e tem ônibus de menor qualidade do que hoje são prestados por aplicativos.
0: O texto inclui diretrizes de sustentabilidade, como a redução dos impactos ambientais do transporte e o incentivo à modernização da frota com tecnologias mais limpas. O projeto foi defendido pela maioria do plenário. Para o deputado Hildo Rocha, do MDB do Maranhão, a proposta prevê repressão ao transporte ilegal, moderniza o sistema e favorece os municípios.
2: Nós temos que reconhecer que o transporte público em quase todas as cidades é um verdadeiro caos. Ônibus velho, ônibus sucateado, não tem horário de saída nem de chegada, não tem respeito aos usuários, mas tudo isso porque há, de fato, uma falta de interesse por parte dos municípios de bancar o déficit que existe, o déficit tarifário.
0: O projeto que institui um marco legal do transporte público coletivo urbano seguiu para a sanção presidencial e pode virar lei. Rádio Câmara de Brasília, com informações de Daniele Lessa, Antônio Vital.
3: Desenvolvimento Regional.
4: De acordo com Jorge Araújo, do PP, o governo da Bahia enfrenta dificuldades nas áreas de segurança pública, saúde e infraestrutura. Segundo o parlamentar, o aumento da violência na capital e no interior ampliou a sensação de insegurança no estado.
5: Jorge Araújo também acusa o governo da Bahia de fazer promessas sem apresentar resultados concretos. O deputado cita problemas na regulação da saúde, critica as condições da BR-324 e questiona o andamento das obras da ponte Salvador e Itaparica.
4: Jorge Sola, do PT da Bahia, denuncia o que considera uso político da decisão técnica da Anvisa sobre o recolhimento de lotes de detergente fabricados por uma empresa de doadores da campanha de Jair Bolsonaro em 2022. Ele pede o fim dos ataques a órgãos de fiscalização.
5: Para Jorge Sola, o discurso de perseguição política e o incentivo ao uso de produtos interditados ignoram riscos à saúde, demonstram irresponsabilidade da oposição com a vida dos brasileiros e visam apenas encobrir denúncias de corrupção e falhas em privatizações.
3: Justiça.
4: Érica Cocai, do PT do Distrito Federal, associa integrantes do campo bolsonarista ao caso do Banco Master e defende o aprofundamento das investigações sobre irregularidades financeiras. Segundo ela, documentos e diálogos divulgados pela imprensa apontam relações políticas e econômicas entre investigados e aliados do ex-presidente.
5: Érica Cocai também critica o financiamento de campanhas e operações financeiras envolvendo agentes públicos e privados ligados ao Banco Master. A deputada cobra a punição dos envolvidos no que ela classifica como um dos maiores escândalos financeiros do país.
4: Padre João, do PT de Minas Gerais, apoia a decisão do STF de suspender a lei da dosimetria e critica iniciativas para alterar a legislação. Para ele, é inaceitável que mudanças aprovadas pelo Congresso março possam beneficiar condenados por crimes graves e investigados por tentativa de golpe de Estado.
5: O deputado também elogia a atuação do governo federal na área de segurança pública e defende mais participação da União no setor. Padre João pede ainda mais emendas parlamentares e apoio das prefeituras para a compra de equipamentos policiais para o estado de Minas Gerais.
4: Turismo. Os deputados aprovaram dedução do imposto de renda para doações ao setor de turismo. A repórter Maria Neves explica quais são os limites.
3: Aprovado na Comissão de Constituição e Justiça da Câmara dos Deputados, projeto que permite deduzir do imposto de renda doações e patrocínios para incentivar o turismo, seguiu para análise do Senado. Pela proposta, tanto pessoas físicas quanto empresas poderão descontar do tributo devido até 100% do valor doado e até 75% do investimento em patrocínios a atividades turísticas. Autor da proposta, o deputado Felipe Carreiras, do PSB de Pernambuco, argumenta que o turismo representa uma atividade relevante para a economia porque permite a entrada de capitais de forma mais rápida que outras formas de investimento. Além disso, ressalta que o setor tem potencial para criação e manutenção de empregos, geração de renda e indução do desenvolvimento regional. Felipe Carreiras explica como o projeto, se for aprovado também pelo Senado e entrar em vigor, poderá beneficiar o setor de turismo.
6: No mundo é o setor que mais gera emprego e agora o setor turístico poderá fazer a reforma em equipamentos turísticos, publicidade institucional de regiões de interesse turístico, poderá patrocinar festas e eventos de atividades turísticas, poderá patrocinar feiras, convenções, promoção de programas para propiciar a detecção de desenvolvimento de novos potenciais turísticos, capacitação de mão de obra de interesse turístico e obras de infraestrutura turística, ou seja, toda a cadeia produtiva do setor será beneficiada com essa lei histórica.
3: Ainda de acordo com o texto aprovado, as doações serão limitadas a 1% do imposto de renda devido no ano. Além disso, as pessoas jurídicas não poderão descontar doações e patrocínios ao turismo na apuração do lucro real. O projeto ainda proíbe incentivos a atividades desenvolvidas pelo próprio contribuinte doador e o uso dos recursos recebidos para pagamento de gastos com pessoal ou de encargos sociais. Quem receber doações ou patrocínios que podem ser deduzidos do imposto de renda deverá comunicar os valores arrecadados aos Ministérios do Turismo e da Economia. Também ficarão obrigados a apresentar demonstrações financeiras anuais certificadas por auditores independentes e comparecer do Conselho Fiscal. Da Rádio Câmara de Brasília, Maria Neves.
5: Eduardo Bismarck, do PV, comemora a realização do 10º Salão do Turismo, que aconteceu de 7 a 9 de maio no Centro de Eventos do Ceará, em Fortaleza. O deputado lembra que essa é a primeira vez que o Nordeste recebe o evento.
4: Eduardo Bismarck ressalta o potencial da região no turismo, com geração de emprego e oportunidades que impactam diretamente no comércio local. Ele também aponta que o evento fortalece a circulação de recursos na economia ao reunir empresas, trabalhadores, visitantes e representantes do setor.
5: Termina aqui o Jornal Câmara dos Deputados.
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2: 8:21.
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0: 8h41.
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0: 8h41.
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